Essa é bem especial pra você que vive um amor escondido, junto com magníficos, é claro. Vamos cantar.

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0: 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Tá maravilhoso. Com certeza tem mais, velho.

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1: 10 horas.
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1: 10 e 1.
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0: Muito obrigada, São Paulo.
1: Onze e 17.

0: 11:53.
1: Mais amor e menos drama, né? Não é melhor? Eu acho.

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0: 6 horas.
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0: 6:31.
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0: 6h48.
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0: 6h49.

Beleza, beleza, beleza, beleza. São 7h02 aqui na Rádio Portal Sul FM. Muito obrigado pelo teu carinho, muito obrigado pela tua audiência. Já está ligada comigo a dona minha amiga do peito, dona Vera Eslabão, né? É, rapaz. Os nossos com chuva. Vou pro trabalho. Que menino. É verdade. Aqui, dona Vera. Se eu morasse aí do lado da rádio, ó. Aqui. Me esqueci da erva. A senhora tava ferrada, eu batendo aí na porta. É. Eu ia bater na porta lá do armazém mesmo. Dona Vera. E ela não abria, né? A minha amiga era eu. Eu binei. E ela dizia assim, o que tu quer? Eu digo, erva. E ela dizia assim pra mim, de novo? Eu dizia pra ela, na conta, mas que conta? Já tem 10 cadernos, já rasguei, botei tudo fora. Ah, não é verdade. Então tá. Então pergunta pra ela. Então de cigarro aqui, isso aqui tá tapado. Cigarro, binei, já falei pro Dedé. Dedé. Aí eu digo, aí o Dedé era criança, né? Dedé, o que ela diz? Olha, ela diz, mas como tu é meu amigo, leva mais um escondido. Aí eu chegava às 11h30 com a cadeira de cigarro, mas é, a outro comprou. Eu digo, é só aqui que tem pra vender? Não tem, só esse cigarro é só aqui que tem. Esse aqui, o mata-rato, esse, o prega-cachorro, esse aqui. Não, isso eu tô brincando, né? Mas que essa hora eu estaria lá, aqui, dona Vera. Me esqueci da erva em cima de casa, da mesa, aqui, ó. Onde eu boto aqui? Aqui. Ó. Tem nada aqui dentro, ó. Tomara que passe uma viva alma de carro aqui. Ah, né? Opa, né? Que manete. Grande abraço, dona Vera. Um carinho especial até o último dia da minha vida. Sobre a vida dela e do Dedé, né? Até o dia. O último dia da minha vida. Eu honrarei sempre vocês, viu? Nas minhas orações e por tudo que vocês fizeram por mim naquela oportunidade, né? A irmã da dona Vera tinha o cabelo bem branquinho, né? Eu me escondia atrás da porta e ela dizia, ô Vera! O que, mãe? Cadê o guri da rádio? Tu deu alimentação pro guri da rádio? Ah, não é verdade. A dona Vera dizia assim, aí eu aparecia, né? É, tu tava escondido, né? Tu tava escondido aí. Isso é verdade também. A dona Vera, já dei. E eu disse, não deu nada. Pobre da dona Vera, se eu ficasse voando, eu quebrava ela. Ó. Não quebrava nada. Ela dizia, cada vez vem mais, dizia ela. Um dia ela pensa, ai... Duas chuletas pro Dedé, duas chuletas pro Binei, duas chuletas pro mim, eu comia dela. Ficou só uma pra ela. É duas pra cada um, hoje eu comi três. Eu ia sair de uma história, mas. Os rapazes queriam namorar ela, eu dizia pra ela, não merecer, não. Não, não tem namorar, senhora. Ficar me olhando. Até nisso me mentira, me olhando. Eu me passo bêbado de manhã, de tarde, de noite. Isso é verdade também. Um abraço, minha amiga. Que Deus te abençoe. Fique com Deus. Esse ele vai arrebentar. Esse ele é pra arrebentar. Não é você, é pra arrebentar. Vambora! Pra dentro dele.

0: Tiaguinho, contemos, se alguém vir pro serviço e vir de bicicleta, de carro, quer dizer, passa aqui na rádio e me traga uma semadura de erva. Eu não quero pacote, mas não acredito. O doutor Pedro vai tirar o carro pra rua e vai vir aqui. Ah, será? Será que ele vai fazer isso? Não acredito. Meu povo amado, ontem, minha amiga Dona Vera, minha amiga Deia, você já está esperando a resposta do pastor, viu, Deia? Pra gente marcar. Dia 3 fez um mês que a gente foi aí. Já se passou. Hoje é 19 dias, né? A gente fechou ontem com um vereador japonês, a nona família. Chegamos a 10. E eu vou colocar por minha conta aqui 15 famílias. Até o dia 1º. Por minha conta. Mas para fechar 10, faltam 13 garçons, de 50 e uma de 25, a gente fecha 10 famílias. Eu fico a manhã toda aqui na emissora. É você que sabe.
1: Você vai dizer para ele que todas as manhãs você vai buscar ele após manhã. Todas as manhãs eu estarei à tua presença, Senhor. Diga a ele assim: pela manhã eu te contemplo.
2: Pela manhã eu te contemplo.
1: Abre os meus lábios para te exaltar.

0: né? Ô, meu amigo Tiaguinho, que trabalha aqui na JV Materiais de Construções, traz uma cevadura pro pai, tchê. É, a cuia é pouca. 4, 5 colheres tá bom. 5 colheres. Bota no saquinho. Vou te ensinar como é que faz. Bota no saquinho. Pô, com esse frio, sem tempo aquecer o bucho também é pra arrebentar a boca do balão, né? É, mas eu gosto. Tava chovendo agora de manhã, eu digo, bom dia, meu Deus. Vambora. Vamos pra picada do mato. Deus é bom, Deus é bom, Deus é bom, Deus é bom. E aí, dona Marlena, melhorou? Dona Eva, melhorou? Ô, dona Eva, depois a senhora me liga, que eu não posso ligar para a senhora, para a senhora me dar o nome do remédio que a senhora comprou, tá? Faça-me, por favor. Eu vou ir pela senhora. Ainda não tá bom. Essas pastilhas, já tomei 300. Chá, ontem eu consegui achar mel. Mas tá proibido de vender mel nos mercados. Não, não, isso é verdade. Eu não acredito um troço desse. Marcado, eles querem nos matar. Não, é verdade o que me disseram ontem. Não é. Não, mas é.
1: 7:16.
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0: Não chegou até agora, Mário Jorge.
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0: Aqui. Vamos lá. Eu tinha certeza. Não, é sério agora, perante a Deus, que ele ia vir aqui. Sabe por quê? Quando eu fumava, eu gritava assim: doutor, terminou o cigarro. Ali as vacas não estavam gordas. Agora, eu dei um show numa mensagem que eu mandei pra ele hoje, deixei ele por terra também. Aí, eu tinha certeza que o doutor Pedro vinha aqui na rádio. Tinha. Eu conheço os meus. Ah, o Jair disse ontem, foi bem claro. O Jair, ontem não, ontem foi domingo, né? O Jair, pra mim, tem tampinha na cabeça, bem que não. Ele tem que falar com a Aline, né? Com Doutor Pepe. Ai, eu digo, tchê. Se você dissesse o nome dele no ar, ele ia ficar bravo. Eu conheço ele. Uma palavra na minha mão. Aí, veio aqui na rádio e trazer aqui. Eu não posso fazer propaganda dessa época também. Ele pagou, não ganhou. Fazer propaganda de época. Mas, sem dizer que eu vou tomar o meu mate. E se molhou. Como é que eu vou dar contra ele? Que jeito?
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0: Eu mesmo. É aqui, seu Paulinho, que o senhor disse que ele é mais meu. Seu Paulinho da Rede Ferroviária. Doutor Peter, em toda essa chuva, veio aqui trazer a água para nós. Tem que tirar o carro da garagem, entrar no prédio da Sicred, sai do dele, entra no prédio da Sicred, para vir até aqui a rádio e trazer uma erva para a gente tomar mate. É aí que eu digo. Os meus é os meus. Não adianta. Não adianta bater na porta. Não adianta, não adianta, não adianta. Porque se ele mandasse eu ir lá pegar, eu ia. Né? Eu vou saber se ele está escutando. Ele escuta por rádio, não escuta por internet. Cheio de mania. Ah, estou tomando meu mate que nem os outros. Todo mundo tomando mate de Pedro Osório e eu de Bico Seco. Isso ele fazia, isso que ele fez hoje, era 2, 3 vezes no mês. Cigarro e mate, eu gritava, tempo quebrado. É verdade, não é? Pergunta pra ele, não, hoje. Pergunta se é verdade. E ele levava. Um dia ele disse, compra uma cauta, uma cauta pra ti, uma pra mim. Eu vibrava, que pra mim é o melhor cigarro que tem, né? Pra mim. É, mas não, eu não gosto de falar isso aí. Eita, louco. Deixa o cara louco da cabeça. Obrigado, doutor Peter, pelo carinho mais uma vez. Que Deus possa continuar lhe abençoando. Esse não é bonito. Isso é pra arrebentar.

está metendo água. Nós metemos bate música evangélica. Valdemiro Santiago, se redou de novo. Eu acho que agora a coisa vai ser.

7 horas 40 minutos. A gente fechou ontem a nona família, um vereador japonês. Então, fechamos a nona ontem. Para fechar a décima, 3 de 50 e 1 de 25. A gente fecha 10 famílias. Histórico. Eu fico a manhã toda aqui na emissora. Eu não saio aqui da emissora hoje. Mas Rubens, hoje está pior, hoje está chovendo. Pois é, aí que eu vou levar para casa. Aí que a gente vai se grudar, eu e você. Aí que eu vou aí na tua casa, quando está chovendo. Como é que você vai vir para o centro com chuva? Mas eu vou até aí. Mas nós tínhamos que fechar essa décima família hoje, meu povo. Eu sou obrigado com chuva sem chuva, chuva não chove. Vim de açúcar. Mas eu sou obrigado a tentar fechar essa décima família. Para eu fechar essa décima família, eu preciso de você. Que você ligue o 991-80-6527. Esse é o número. Para que você possa nos ligar. Para que você possa ligar para nós. Quem sabe é você. A escolha é sua. De nos ligar, de nos ajudar, de estar junto com a gente. É você que sabe. É que nem Miguel diz. Não é para amanhã. É para hoje. É você que sabe. A escolha é sua. A decisão é sua, de nos ligar, de nos ajudar, de nos abençoar. A escolha é exclusivamente de você. Eu vou aí na tua casa, eu vou aí aonde você mora, eu vou aí onde você está. Atrás de você. É você que sabe. Quem sabe é você. É você. A escolha é exclusivamente cada um. Da gente ajudar ou não ajudar. Mas eu, Rubens Freitas, acho bem melhor a gente ajudar do que ser ajudar. Ser eu acho bem melhor, né? Mas cada um tem seu cada um. Cada um pensa do seu jeito, né? Eu não penso do jeito de muita gente também. Não pensa do jeito da gente. A gente deve respeitar. Entendeu? Mas quem sabe é tu. A escolha é sua. A escolha, ela é sua. Exclusivamente sua. Vamos que vamos. Se você acha que nós temos como nos ajudar, vamos ajudar. Vamos junto com a pegada. Mas claro, se você achar que deve, quem sabe você. Eu fico a manhã toda aqui na emissora. Daqui eu só saio às 2 horas da tarde. Quem sabe é você. É você que sabe. A escolha, ela é sua e de mais ninguém.

0: que ninguém jamais contou, e a mente humana jamais imaginou. E não há felicidade maior, nem prazer que possa aqui se comparar. Como tocar no rosto de Jesus e receber aquele abraço. Ah, quem vai?
1: Aí, meu amigo Parada. Aí, Miguelito.

Eu quero que você pegue na mão de alguém e diga para ele: não desista, porque teu dono está chegando aí. Diga para ele, não desista, o teu dono está chegando aí.

0: seu milhão de pra gente. Estamos faltando 125 mil pra gente fechar a décima família, meu povo. 125 reais é o que está nos faltando. Duas versões de 50 e uma de 25, a gente fecha 50 reais. Miguel ligou pra nós, nos zoando agora. Meu Deus do céu. Vai fazer pra arrebentar.
1: Tem momentos em que tudo que a gente mais precisa é ouvir a voz de Deus. Porque existem dias em que o coração fica confuso, a mente cansada e a alma em silêncio.
0: Meu Deus do céu.
1: Você ora. Mas parece que o céu ficou distante. Você tenta continuar forte. Mas por dentro está pedindo socorro. Talvez ninguém saiba das batalhas que você enfrenta quando está sozinho.
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falou o quê? O Biratã, parada! Meu amigo, o Biratã, parada! Falta 125 pila pra gente fechar a décima família, meu povo. Apenas 125 reais. Três garçons de 50 e uma de 25. Ou alguém que feche, né? Com 125. Aí sim.

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1: Oito horas.
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2: 8 e 5.
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2: Oito e sete.

0: A semana começa com uma mudança importante nas condições de tempo em áreas do centro-sul do país. Uma nova frente fria avança pela região sul, associada à formação de uma área de baixa pressão, a um processo de ciclogênese e ao fortalecimento do transporte de umidade vindo da região norte do país. Além da chuva e dos temporais em áreas do sul, sudeste e centro-oeste, outro destaque é o início de uma nova onda de frio. A segunda-feira marca o início da segunda onda de frio de 2026 e a primeira do inverno. Este evento deve atuar entre os dias 22 e 26 de junho, com o avanço gradual da massa de ar polar pelo centro-sul do país. As áreas afetadas devem ser a região sul, São Paulo, centro-sul do Rio, extremo sul e triângulo de Minas, Mato Grosso do Sul, faixa sul de Goiás, oeste, sul e sudoeste de Mato Grosso e parte da região norte, onde o fenômeno também deve provocar friagem, como em áreas de Rondônia, Acre e no sul do Amazonas. E no estado gaúcho, Santa Catarina, Paraná, grande parte de Mato Grosso do Sul, sudoeste e sul de Mato Grosso, sul de Rondônia e do Acre, devem ter um evento mais intenso e persistente. Além das temperaturas mais baixas, há potencial para madrugadas geladas, sensação de frio persistente e geada em algumas áreas do centro-sul. E em cidades como São Paulo e Rio, o principal impacto deve ocorrer nas temperaturas máximas. No sul do país, o dia será marcado pelo retorno das instabilidades, devido à atuação de um novo cavado em níveis médios, associado ao aprofundamento de uma nova área de baixa pressão no interior do continente, que deve se deslocar para a costa do sul do país ao longo do dia, dando origem a um novo ciclone extratropical no oceano e a uma nova frente fria, além do fortalecimento do transporte de umidade. Com isso, a chuva volta a ganhar força na metade sul e oeste gaúcha desde cedo. Pela manhã, as instabilidades aumentam mais no centro-norte do Rio Grande do Sul, além da faixa oeste do Paraná, oeste e sul de Santa Catarina, com chuva moderada a forte, trovoadas e temporais. No decorrer da tarde, as instabilidades continuam ocorrendo pelos estados paranaense e catarinense e devem ficar concentradas também em áreas do extremo norte gaúcho, além do litoral do estado, vales, Costa Doce e região metropolitana de Porto Alegre. Nestas áreas, a chuva segue ocorrendo de maneira moderada a forte. E até a noite, a tendência é que as instabilidades diminuam na região, conforme a nova frente fria avança para o sudeste, mas continua ocorrendo na faixa norte e metade leste do Paraná, além do litoral norte catarinense. Durante a manhã, as temperaturas seguem amenas, e ao longo da tarde o dia deve ser agradável. E com o avanço de uma nova massa de ar polar, as temperaturas caem pela região, e a mínima pode ocorrer à noite em algumas áreas. No sudeste, a segunda-feira terá aumento das condições para chuva novamente em algumas áreas, devido à atuação de um cavado em níveis médios e ao avanço da frente fria. Em São Paulo, as instabilidades avançam para o oeste e sudoeste do estado até o fim da manhã, onde há previsão de chuva moderada a forte, com trovoadas. No decorrer do dia e até a noite, as instabilidades avançam por mais áreas, como no interior, noroeste, região central e áreas da faixa litorânea paulista, e continua ocorrendo no oeste, sudoeste e sul, provocando chuva moderada a forte e temporais em alguns pontos, enquanto nas demais áreas, o tempo segue estável. No Triângulo Mineiro, também há possibilidade de algumas pancadas entre o fim da tarde, mas é mais à noite que as instabilidades avançam, enquanto nas demais áreas, o dia permanece com o tempo mais firme e poucas nuvens no céu. No centro-oeste, a chuva volta a ganhar força principalmente em Mato Grosso do Sul, onde há previsão de pancadas fortes, trovoadas e temporais. Na faixa sul de Goiás, pontos do sul interior de Mato Grosso, também há previsão de chuva. No nordeste, as instabilidades continuam concentradas na faixa litorânea. Entre a faixa litorânea norte da Bahia, Alagoas, Pernambuco, Paraíba e Rio Grande do Norte, as pancadas de chuva seguem ocorrendo ao longo do dia. Norte do Maranhão, Piauí e Ceará também continuam registrando pancadas de chuva. Enquanto isso, o interior da região continua com o tempo mais seco e com baixa umidade do ar. No norte do país, Amazonas, Roraima, Amapá, Noroeste, Nordeste e Litoral do Pará continuam com pancadas fortes e temporais em alguns pontos. No Acre e Rondônia, também há previsão de chuva em alguns momentos, porém de maneira mais fraca. Enquanto Tocantins continua com tempo mais firme. E em relação às temperaturas para esta segunda, máxima de 25 em BH, 27 em São Paulo, 29 no Rio, 30 em Goiânia e até 33 graus em Palmas. Se você mora em áreas que serão atingidas pela onda de frio, atenção para as temperaturas mais baixas. Você consulta a previsão todos os dias.
1: Oito e vinte e quatro.

0: 8h32.
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0: 9 horas.
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0: 916.
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0: 917.

0: 924.
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3: Áries. Cuidado com o excesso de controle, ariano. O céu do dia mostra que você tem grandes chances de começar a semana querendo resolver tudo ao mesmo tempo. Isso vai acabar sugando a sua energia. Faça apenas aquilo que for possível. Cor do dia é o branco, número de sorte 1.
4: Touro.
3: A segunda-feira será um dia para você ter cuidado com as suas promessas e compromissos, porque você poderá acabar se envolvendo em algo que não dará conta de cumprir. Assuma uma responsabilidade de cada vez e assim você vai ser capaz de fazer muito mais coisas do que imagina, taurino. Cor do dia é o marrom, número de sorte 10.
4: Gêmeos.
3: As estrelas mostram que nesta segunda-feira uma situação que estava tirando sua paz vai se tornar muito mais clara, geminiano. Por isso, preste atenção aos sinais que vão surgir através do diálogo com pessoas e a solução para essa questão será encontrada. Cor do dia azul claro, número de sorte 54.
4: Câncer.
3: O dia é apropriado para resolver qualquer pendência da semana anterior e dar fechamentos a temas que ficaram em aberto, canceriano. Aproveite a energia de fluidez e termine tudo aquilo que começou e que não tenha conseguido finalizar. Cor do dia é o violeta, número de sorte 22.
4: Leão.
3: Comece a semana focando em traçar objetivos claros, leonino. Embora não seja hora de tomar decisões importantes, o céu do dia favorece seus pensamentos para que você estabeleça de forma clara e objetiva o caminho que quer trilhar. Cor do dia é o rosa, número de sorte 6.
4: Virgem.
3: Esse é um momento de buscar por ação e iniciativa, virginiano. É hora de colocar a mão na massa e tirar os projetos da cabeça. Use o início da semana para dar o pontapé e começar aquele novo projeto, novo curso ou uma mudança de hábito. Cor do dia é o preto, número de sorte 38.
4: Libra.
3: Nem tudo aquilo que você escuta é verdadeiro, libriano. Antes de tomar uma decisão, esteja certo de que conhece bem a verdade. A semana pede que você mantenha uma postura neutra para evitar conflitos desnecessários. Cor do dia azul escuro, número de sorte 56.
4: Escorpião.
3: Aumente o ritmo e coloque toda a sua energia no sucesso, escorpião. A semana começa para você com o anúncio de muitas concretizações de planos e sonhos, mas isso vai exigir muita energia e persistência da sua parte. A palavra do dia é foco e determinação. Cor do dia é o verde, número de sorte 28.
4: Sagitário.
3: É preciso relaxar e se divertir, sagitariano. Tanta tensão não poderá te ajudar a resolver nada. Então tire um tempo para aliviar os pensamentos e esfriar a cabeça no meio das atividades nesta segunda-feira. Assim você vai encontrar a energia que precisa para enfrentar as situações mais difíceis da semana. Cor do dia é o laranja, número de sorte 47.
4: Capricórnio.
3: Hora de buscar o conselho das pessoas mais experientes, capricorniano. Todos sempre temos muito a aprender e manter uma postura de ouvinte vai ajudar você a evitar alguns erros e repetir algumas situações difíceis. Ouça e tire das palavras das outras pessoas aquelas lições para sua semana. Cor do dia é o lilás, número de sorte 35.
4: Aquário.
3: A semana dos aquarianos começa bastante agitada devido a possíveis conflitos no ambiente de trabalho. E por isso você vai precisar ser estratégico e não se deixar levar pela raiva ou pela impulsividade. Dê um passo para trás e analise melhor como lidar com os conflitos. Cor do dia é o cinza, número de sorte 43.
4: Peixes.
3: Nesta segunda-feira, exercite o silêncio, pisciano. Nem todo mundo que o cerca deseja verdadeiramente o seu bem. Guarde os seus planos para si e observe as pessoas ao seu redor. Quanto mais você observar, mais força de realização e coragem você terá. Cor do dia é o amarelo, número de sorte 9.
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0: Nove e vinte e nove.

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2: Nove e trinta.
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4: Bom dia, cidade. Bom dia, Pedro Osório. Bom dia, Cerrito. Bom dia, região. Estamos chegando com o pensamento positivo. Com o coração cheio de alegria, está começando na Portal FM mais um campeão de audiência. Programa Cidade, está começando para você. Manhã de segunda-feira, 22 de junho, 2026. Temperatura 12 graus no estúdio da rádio, tempo estável. Está começando o programão da sua manhã. 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Está começando o Programa Cidade. O programa Cidade vai começando nesta segunda-feira, começo de semana. Se Deus quiser, uma semana boa pra gente. Com assistência técnica, seleção musical do companheiro Rubens Freitas. Tá começando o programa Cidade. Tem visita na rede. Bom dia, Cidade.

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Beleza, gente, programa Cidade, manhã de segunda-feira. Você ligado com a gente aqui na 87.9. E aí, você sintonizado, obrigado pela audiência, obrigado aí pelo carinho da sua sintonia nesta manhã de segunda-feira, fria, com muita umidade no ar, né? E olha, gente, a Prefeitura Municipal de Pedro Osório, Secretaria Municipal de Educação, está convidando a participar da caminhada para o encerramento da Semana de Arte e Educação, que estará acontecendo no dia 1º de julho. A concentração às 15 horas, em frente à Prefeitura de Municipal de Pedro Osório, ali na Praça dos Ferroviários. Na oportunidade, usaremos lenços vermelhos ou brancos. Tá? Portanto, convite aí da Secretaria de Educação da Prefeitura Municipal de Pedro Osório para esse evento aí, tá bom? É o Cidade no Ar, aqui na 87.9, o programão da sua manhã. Você ligado com a gente, obrigado pela audiência. 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É o programa Cidade na sua manhã, você ligado com a gente, a Lancheria do Elhão. 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Programa Cidade na sua manhã, 6 para as 10, tem música na parada. Bom dia, Cidade!

0: 10 e 1.
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10h07 aqui na Portal, na 87.9. Nesta manhã de segunda-feira, começo de semana, se Deus quiser, uma semana boa pra gente aí, né? Deus quiser aí, uma boa semana pra gente aí. E olha, a gente, comunicado da Prefeitura Municipal de Pedro Osório, né? Da Secretaria Municipal de Educação, tá? Tá convidando a participar da caminhada para o encerramento da Semana de Artes e Educação, que estará acontecendo no dia 1º de julho. Concentração às 15 horas na frente da Prefeitura Municipal de Pedro Osório, na Praça dos Ferroviários. Na oportunidade, serão usados lenços vermelhos ou brancos. Tá bom? Então tá aí o comunicado, então, da Secretaria Municipal de Educação da Prefeitura Municipal de Pedro Osório. É o Cidade no Ar, aqui na 87.9, no programa da sua manhã. 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É o programa Cidade na sua manhã, você com a gente. Obrigado pela audiência, obrigado pelo carinho da sintonia. 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É o programa Cidade na sua manhã, você com a gente, né? Ligado com a gente aí. Bom dia, bairro Santa Teresa. Alô, povo do bairro Santa Teresa, bom dia, bom dia. Olha, jogos hoje da Copa do Mundo, às 14 horas, pelo grupo G, tem Argentina e Áustria, tá? Às 18 horas, pelo grupo 1, tem França e Iraque. E às 21 horas, tem Noruega e Senegal, tá bom? Portanto, os jogos, às 14, Argentina e Áustria, às 18, França e Iraque, e às 21 horas, Noruega e Senegal. Os jogos estarão acontecendo hoje pelo Copa do Mundo. É o Cidade no Ar, aqui na 87.9, o programão da sua manhã. Bom dia, pessoal da cidade do Cerrito, que estão ligados com a gente aí. Obrigado pela audiência, hein? Obrigado pelo carinho da sintonia, povo aí da cidade do Cerrito. 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Tem música na parada, na sua manhã!

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0: 10h30.
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Beleza, gente? 20 para as 11 aqui na 87.9. É o programa Cidade na Sua Manhã. Bom dia a você que tá ligado com a gente. Alô, Edinho, da Gráfica Serrita, rapaz. O Edinho tá sempre com o rádio ligado com a gente lá, né? Um abraço aí pro Edinho, lá da Gráfica Serrito, ligadaço com a gente. Miguelão também, né? Anda no carro ligado, né? Miguelão tá sempre com o rádio ligado aí na 87. Um abraço, Miguelão. Grande Miguelão, grande amigo da gente aí, que a gente tem um carinho muito grande aí com ele. 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E olha o comunicado aí da Secretaria, a Secretaria Municipal de Educação de Pedro Osório, tá? É, para participar, convidando para participar da caminhada

para o encerramento da Semana de Arte e Educação, que estará acontecendo no dia 1º de julho. Concentração às 15 horas, na frente da Prefeitura Municipal de Pedro Osório, ali na Praça dos Ferroviários. Na oportunidade, lenços vermelhos ou brancos serão usados, tá bom? Então você está sendo convidado aí para isso aí, tá bom? É o Cidade no Ar, você com a gente. Bom dia, meu povo amado. Olha a música na sua manhã, minhas amigas, dona de casa.

Beleza, gente? Olha, amanhã de segunda-feira, o programa Cidade vai ficando por aqui. Amanhã, terça-feira, se Deus quiser, a gente retorna para você com mais um programa Cidade aqui na Portal. 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Amanhã a gente retorna, começo de semana, amanhã terça-feira, se Deus quiser, a gente retorna aí com mais um programa Cidade só para você. Bom dia, Cidade!

0: 11 horas.
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4: Ouvintes, bom dia. Começamos aqui a edição desta segunda-feira, dia 22, do programa Cidade em Pauta. Hoje, 22 de junho do ano da graça de 2026. Do começo do ano até hoje, já passaram 173 dias. Faltam 192 dias para o final do ano. Estamos na 25ª semana. Já passaram 47,1% do ano. Estamos no segundo dia de lua crescente. O inverno começou na madrugada de domingo às 5 horas da manhã. O inverno termina dia 22 de setembro de 2026. Até lá, um bom inverno com bastante frio e umidade, segundo as previsões. Hoje, dia 22 de junho, dia do orquidófilo, dia do aeroviário, dia do economiário, dia de levar o cachorro para o trabalho, dia mundial do Fusca. Este é o dia 22 de junho do ano da graça de 2026, e no segundo dia de lua crescente, foque no plantio de culturas que crescem acima do solo e dão frutos ou sementes, pois a seiva está subindo. É o momento ideal para plantar tomate, feijão, abóbora, berinjela, pimentão, ervilha, milho e frutíferas. A energia e a luz desta fase também favorecem uma germinação rápida e vigorosa. O santo do dia 22 de junho, segundo a Igreja Católica, celebra a memória litúrgica de dois grandes mártires ingleses, São João Fisher e São Tomás Moore, ou Tomás Mouro. Eles foram canonizados juntos por defenderem a fé católica e a autorização da Igreja contra as exigências do rei Henrique VIII da Inglaterra. São João Fisher, bispo de Rochester e cardeal, foi um dos maiores intelectuais e teólogos de sua época. Ele se destacou pela defesa da indissolubilidade do matrimônio e da primazia papal. Já pelas religiões de matrizes afro, O dia de hoje, segunda-feira, é um dia fundamentalmente dedicado à limpeza espiritual, caminhos e cura. As principais divindades reverenciadas neste dia são Exu e Omulu. Exu atua como mensageiro entre o mundo espiritual e o material, orixá da comunicação, dos caminhos e das encruzilhadas. É ele que abre os portais para que os trabalhos espirituais aconteçam. No sincretismo religioso, associado popularmente ao diabo no catolicismo, embora no panteão afro-brasileiro ele representa a dualidade, o movimento e o equilíbrio, e não o mal. As cores é vermelho e preto. Também é dia de Omulu Obaluaê, orixá da cura, da transformação, da saúde e da renovação espiritual. É frequentemente associado ao controle das doenças e da terra, sendo um guardião profundo contra energias densas. No sincretismo religioso, Omulu ou Obaluaê é São Lázaro ou São Roque. As cores é preto, branco e vermelho, ou lilás, dependendo da nação. Passamos à previsão do tempo para hoje. Nublado com chuva pela manhã e no começo da tarde. As nuvens diminuem e o sol aparece. A temperatura começa a cair, a mínima de 7 e máxima 10 graus. 86% de possibilidade de chover 9,7 milímetros. Os ventos do quadrante sul alcançando no máximo 13 quilômetros por hora. A umidade relativa do ar variando de 80 até 98%. O sol hoje nasceu às 7 horas 31 minutos e 3 segundos. Estará se pondo às 17 horas 34 minutos e 56 segundos. E atenção para os novos horários de ônibus para Pelotas, que passaram a vigorar a partir do dia 5 de junho. Os horários Pedro Osório Pelotas, às 6h15 da manhã de segunda a sexta, 8 horas da manhã de segunda a sexta, e o último, 17h30 de segunda a sábado. Já de Pelotas para Pedro Osório, às 6h30 da manhã diariamente o embaixador, 8 horas da manhã diariamente, às 11h30 de segunda a sexta, às 16 horas de segunda a sexta, e o último ônibus de Pelotas para Pedro Osório agora é às 19 horas. São os novos horários que passaram a vigorar a partir do começo do mês de junho.

0: Atenção, a administração municipal de Pedro Osório, por meio da Secretaria Municipal de Cultura e Turismo, convida os membros do CTM e entidades tradicionalistas, a comunidade em geral, para a reunião que acontecerá na próxima segunda-feira, às 19h30, no auditório da Secretaria. Assunto em pauta: nova composição do CTM de Pedro Osório. A participação de todos é fundamental para fortalecer o tradicionalismo e contribuir com os rumos do movimento em nosso município. Contamos com a sua presença. 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
0: 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A administração municipal, por meio da Secretaria de Cultura, Turismo e Desporto, informa que já está disponível no site oficial da Prefeitura a relação dos profissionais responsáveis pela análise de mérito cultural, análise técnica e documental dos projetos inscritos nos editais da Política Nacional Aldir Blanc. Também foram divulgados os nomes dos avaliadores e pareceristas que atuarão no processo de avaliação, garantindo transparência, imparcialidade e segurança em todas as etapas da seleção. Aqui, programa Cidade em Pauta e a hora certa, 11 horas 24 minutos, e nós vamos colocando um ponto final no nosso programa de hoje, desejando a todos uma ótima segunda-feira, um bom começo de semana a todos, nesta semana que começou também o inverno. Desejamos a todos uma semana de saúde, de paz, de amor e que todos alcancem sonhos e desejos no decorrer deste dia. Nos encontramos amanhã em mais uma edição do Cidade em Pauta. Até lá!
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2: 11:31. 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

0: Meio-dia.
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2: Meio-dia e um.
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0: Meio-dia e 30. Meio-dia e 30.
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0: Meio-dia e 58.
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1: Uma hora.
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3: Uma e um.
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1: Duas horas.
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4: 2:06.
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2: 2h17.

0: 2h30.
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0: 13.2.
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6: 3 e 8.

0: 1313.
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0: 13:31.
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0: 4 e 1.
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2: Chocolate! 4:16.

0: 4:31.
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0: 5 horas.
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0: tarde pra você. Quero desejar do fundo do meu coração bom começo de semana. Eu tenho certeza que será uma semana maravilhosa em tua vida. Vem pra esse pequeno mundo de coisas boas que espera você. É esse mundo bem melhor que te espera, meu amigo e minha amiga. Então deixe mágoas, deixe tristezas, deixe desventuras, desamores, coisas que não foram boas que fizeram pra você. Faz um pacote, junta tudo, põe numa sacola, amarra bem amarrado e manda para a eternidade, para que nunca mais venha incomodar você. Gente, para de remoer mágoas e tristezas, que isso não vai te levar a lugar nenhum. Eu nunca vi ninguém ser feliz remoendo mágoas do passado. Há um mundo bem melhor esperando você. E outra, a felicidade e o amor estão nos pequenos gestos e nas pequenas coisas. Por isso, amigo e amiga, vem ser feliz comigo. E atenção para nossa mensagem do dia. Esta mensagem é para você que passa o dia cuidando de todo mundo, segurando o mundo dos outros nas costas, mas às vezes sente que não tem ninguém para segurar o seu. Você engole o choro, coloca um sorriso no rosto e continua. Todo mundo te acha forte, mas Deus conhece a sua fragilidade. Ele vê as batalhas que você vence em silêncio, no quarto, quando ninguém mais está olhando. Entenda que você não precisa ser forte o tempo todo. Está tudo bem em se cansar, mas não desista. Quem plantou com lágrimas vai colher com alegria. O que você está passando hoje é apenas a preparação para a calmaria que está chegando. Orgulhe-se de quem você é. Deus está preparando dias extraordinários para você.
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0: De tarde pra você, amigo. Bom final de tarde pra você, amiga. Como é bom estar mais um dia com você. Como é bom, depois de um final de semana, voltar a reencontrar os meus amigos do rádio. Obrigado, amigo, obrigado, amiga. Do fundo do meu coração, eu desejo para você um bom começo de semana. Gente, o inverno começou ontem às 5 horas da manhã. Gente, nós vamos segurar a onda, segurar o frio até o dia 22 de setembro, que é onde termina o inverno. Gente, até o dia 22 de setembro vai o inverno. Dia 22 entra a primavera.
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0: Gente, hoje é segunda-feira. Segunda-feira, dia 22 de junho do ano da graça de 2026. Do começo do ano até hoje, já passaram 173 dias. Faltam 192 dias para o final do ano. Estamos no segundo dia da lua crescente. E eu quero desejar um bom começo de semana a você que me ouve e também aos grandes anunciantes do rádio. 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Obrigado, Padaria Quiroga.
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0: Muito obrigado, Romário Pneus. Obrigado, Oste Moto Peças. Até as 18 por aqui, rodando sucessos igual a... Olha, gente, esse sucesso que eu vou rodar, eu quero que vocês prestem bem atenção, é Roberto Carlos. Nessa música, o Roberto Carlos fala no acidente que ele teve quando tentava pular um trem, quando jovem, e caiu entre os trilhos e o trem cortou a perna dele. Roberto Carlos tem uma perna, eu só não lembro se é a esquerda ou a direita, que ele teve a perna na altura da canela amputada, não é? Mas ele nunca, em momento nenhum, ele proíbe falar sobre esse assunto. Mas nessa música ele resolveu contar um pouquinho do que aconteceu naquela tarde onde ele vinha de um aniversário em Cachoeiro do Itapemirim. Ele começa dizendo: eu lembro a casa com varanda, muitas flores na janela. Minha mãe, lá dentro dela, me dizia num sorriso, mas na lágrima um aviso para que eu tivesse cuidado. Gente, o começo dessa música, quando ele fala eu lembro a casa com varanda, eu estive em Cachoeiro do Itapemirim com a família, com os meus filhos. Tivemos em Cachoeiro do Itapemirim e visitamos a casa do Roberto. Quando ele morava em Cachoeiro, permaneceram conforme ela era quando ele morava lá. E realmente a casa varandada, uma casa humilde, casa com varanda, linda, linda, linda. É uma recordação bonita que eu tenho certeza que eu e todos que estavam comigo guardam com o maior carinho a casa do Roberto em Cachoeiro do Itapemirim. E no começo da música, a primeira coisa que ele fala é nessa casa. Aí eu lembrei que nós conhecemos a casa do Roberto em Cachoeiro do Itapemirim. Tá bom, gente? Então eu vou rodar, chama-se O Divã, o nome dessa música. É que um amigo falou para ele que o bom seria ele ir a um psicólogo, conversar, contar seus problemas, e ele fez isso. Mas parece que não adiantou nada, não. Escutem a música Roberto Carlos, O Divã. A única vez em que ele fala no acidente é uma parte da música que ele diz assim: eu lembro bem a festa e o apito. O apito do trem, é claro. Ah, escutem a música, é linda, linda de viver, são recordações do Roberto Carlos.

Roberto Carlos, a música O Divã. Foi a única vez em que Roberto se manifestou em relação ao acidente em que ele teve a sua perna amputada. Eu vou repetir agora somente esse pedaço para vocês. Essa parte aqui da música, presta atenção.

durante essa parte da música, ele fala, ele estava com um terno de linho branco e ele vinha de um aniversário e foi pular o trem. Só que na hora, como seguido, agora graças a Deus não tem acontecido, mas seguido, sabe aquele tirão que o trem dá e todo mundo sabe bem aqui como é? Aconteceu com o Roberto, ele caiu no meio da linha e ficou a perna dele e o trem. O trem decepou, arrancou a perna dele, da canela para baixo. Eu só não lembro qual das pernas, porque eu não vou mentir por isso, mas não lembro qual delas. E a música fala, eu lembro bem a festa e o apito. Ele vinha saindo da festa no que foi pular o trem apitou e arrancou. Ele lembra do grito, o pessoal gritando quando viu, e o sangue no linho branco, ele estava com um terno de linho branco, e claro, o terno sujo de sangue, e a paz de quem carregava em seus braços, quem chorava era o pai dele, que pegou ele no colo e levou para prestar socorro ao filho. Essa é a única vez em que Roberto Carlos falou sobre o acidente dele acontecido em Cachoeiro do Itapemirim. Falar nisso, quando eu estive em Cachoeiro do Itapemirim, Cachoeiro do Itapemirim, tem assim, ó, aquela lembrança de Pedro Osório, porque passa um rio bem no meio da cidade. Passa, claro, é um rio largo, mas raso. Um rio que corre entre pedras. Então, estava tocando a música e eu lembrei de Cachoeiro do Itapemirim, a terra do rei Roberto, onde eu e minha família visitamos. A casa do Roberto Carlos. A hora certa é 17:19. 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Gente, vamos por aqui, deixa eu rodar mais música pra você que se liga aqui no nosso show. E eu sempre falando da minha felicidade em poder estar aqui com vocês, conversando, rodando música.
uma boa risada, enfim, coisas boas em nossas vidas. A Wanderleia, que era conhecida como a Ternurinha.

0: Rosemary, a ternurinha da Jovem Guarda, e o sucesso Ternura, bons tempos da Jovem Guarda, mas os tempos de hoje também são tempos bons. Olha, mandar um abraço muito especial a quem se liga comigo. Alô, Juraci! Alô, Carmen, na 1º de maio.
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0: Olha, gente, eu tenho tanta gente que me ouve em tantos lugares. Então eu peço assim, ó. Porque as pessoas passam por mim na rua. Aí, ô, gordo, eu te escuto. Puxa, mas eu não sei onde a pessoa mora. É, puxa, eu queria tanto mandar um alô pra você. Você não sabe a satisfação que eu tenho em ter você como meu ouvinte. Então, gente, ó, o meu telefone, o meu celular é 99169-6157. Esse celular, ele também é o WhatsApp. Então, amigo, então, amiga, manda uma mensagem pra mim. Diga assim, ó, eu sou fulano de tal, eu escuto você. É, eu moro em tal lugar, eu moro aqui, eu moro ali, meu nome. Pra eu mandar um alô pra você, que isso me deixa tão feliz saber que você tá me ouvindo.
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0: Claro que você pode contar comigo. Eu sou Sérgio Alexandre, o teu amigão.
1: A partir de agora.
0: Rapaz do céu, deixa eu contar uma coisa pra você. Olha, dei de cara numa 5 prateleiras lá no Mercado Central.
1: De coração.
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0: 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Alô, meus amigos do coração, esse casal. Alô, Maria Isolina e Carlinhos, forte abraço. Deus abençoe vocês. Olha, muito obrigado também a Cristina e a Nessi, que estão sempre ouvindo o nosso show. Deus abençoe vocês, minhas amigas. Música aqui no nosso show. O Tremendão era o Erasmo Carlos, aquele mania de roqueiro, não é? Mas ele escreveu cada música bonita, entre elas essa aqui, que é uma cartinha que ele manda, do tempo da que a gente começava assim, escrevo-te essas mal traçadas linhas. Ah! Tudo que é carta começava assim, canta Erasmo!

Fica bonita, gente! Aqui no meu, no seu, no nosso Show do Gordo! Dizendo muito obrigado pelo teu carinho, onde quer que você esteja! Gente, é 17h35. 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Alô, meu amigo, um abraço pro E. Olha, gente, deixa eu comentar uma coisa com você que está me ouvindo. Presta atenção aí. Você sabia? O cemitério, ele está cheio de gente que tinha planos importantes para hoje. Sabe por que ele não cumpriu? Porque ele acreditou na mentira mais perigosa do mundo, que é a palavra depois. Depois eu ligo, depois eu visito, depois eu peço desculpas, depois eu faço. Você vive como se tivesse um contrato assinado com o tempo. Mas deixa eu te avisar uma coisa, você não tem. O depois é o café que esfria, é a proximidade que muda, é o encanto que se perde. Você troca um domingo com sua mãe por horas extras de trabalho ou por jogar um futebolzinho com os amigos. Você troca estar com seus filhos para estar no celular. Transforme o depois em agora, porque o depois muitas vezes nunca virá. Dê um abraço hoje, peça perdão hoje, diga às pessoas que você quer bem, que você as ama. Porque se o mundo acabasse hoje, você não teria tempo de fazer nada disso. Então não perca mais tempo, porque o amanhã
ele vem. E você precisa estar libertado da palavra depois. Faça hoje. Oh, gente, que mensagem bonita! Oh, mensagem bacana essa, não é? Eu adorei esta mensagem. Vamos rodando música no nosso programa. Gente, esse cara fez muito sucesso. Ele era conhecido como o Bom Rapaz da Jovem Guarda. Vanderlei Cardoso. Deixa eu rodar o Vanderlei pra você, amigo.

Vanderlei Cardoso, o bom rapaz. Sucesso pra você aqui no nosso Show do Gordo. Agradecendo sempre o carinho da tua audiência, onde quer que você esteja. A seguir no Show do Gordo, notícias. Governadora Regional do Rotary, Distrito 4680, realiza visita oficial à Prefeitura de Pedro Osório. Foi na última sexta-feira, dia 19. O prefeito Ricardo Alves, o vice-prefeito Davi Lucas, receberam no gabinete municipal a visita oficial da governadora regional do Rotary Clube, Beatriz dos Santos Almeida Moraes, que está à frente do Distrito 4680. O encontro teve como objetivo estreitar os laços entre a instituição e o poder público, além de alinhar ações conjuntas em benefício da comunidade. A governadora esteve acompanhada por uma comitiva de lideranças locais do Rotary Clube de Pedro Osório, composta pelo presidente Marcel Leão, pelo vice-presidente Pablo Gato, pelo responsável pelo protocolo Carlos Roberto Santos e pelo

ex-presidente e membro ativo Paulo Correa. Durante a reunião, os rotarianos apresentaram à governadora e aos gestores municipais um relatório detalhado das últimas ações e projetos sociais desenvolvidos pela entidade no município. E atenção para a última notícia. CMPC apresenta proposta comercial e projeto RS mais renda para produtores rurais da região. A administração municipal de Pedro Osório, por meio de uma iniciativa articulada pelo vice-prefeito Davi Lucas, promoveu a apresentação da proposta comercial da CMPC e do projeto RS mais renda para produtores rurais e dos municípios vizinhos de Cerrito e Piratini. O encontro ocorreu na manhã de sexta-feira, dia 19, nas dependências do Sindicato Rural de Pedro Osório, reunindo produtores interessados em novas alternativas de cultivo e geração de receita. Notícias volta amanhã, neste mesmo horário, ou a qualquer momento em edição extraordinária. Prossegue Show do Gordo pela Portal Sul FM. Agora com o melhor da boa música do nosso Rio Grande do Sul. Gente, 17:50. 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E por aqui nós vamos rodando música, agora o melhor da boa música do nosso Rio Grande do Sul. Nós vamos
rodando aqui no meu, no seu, no nosso show. Olha, gente, dia engraçado hoje, né, rapaz? É, parece aqueles dias de inverno mesmo que parece. Nós estamos no inverno. Aquela cara fechada, aquela garoinha. Oh, meu Deus do céu. Enquanto isso, vamos com o melhor da música do Rio Grande do Sul.

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0: de Os Monarcas. E olha quem está aqui conosco. Gente, já na finaleira do... O que que houve, Lúcia? Você sempre na correria. Ô Lúcia, pega o microfone 2. Pode pegar o microfone 2, porque eu sei que tem uma grande festa aí no Clube Recordar é Viver. E não é só eu não, os ouvintes também estão esperando o seu convite. Olá, Lúcia!
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0: Mas com certeza estaremos aí nos divertindo a valer no clube. Recordar é viver. Bom, estaremos lá, né, gente? Mais uma grande festa para você no clube. Recordar é viver neste domingo pós 18 horas. Claro, você é nosso convidado. Olha, gente, a partir do dia 5 de junho, entrou os novos horários de ônibus Pedro Osório Pelotas e vice-versa. Preste atenção, de segunda a sexta-feira, os horários para Pelotas ficaram assim: 6h15 da manhã, 8 horas da manhã, 1 hora da tarde, às 13 horas, e o último ônibus de Pedro Osório para Pelotas é às 17h30, de segunda a sexta-feira. Pelotas Pedro Osório, tem 6h30 da manhã o embaixador. Às 8 horas tem o normal, o direto. Depois, às 11h30. Depois, às 16 horas. E o último agora é às 19 horas. São os novos horários de ônibus que passaram a... entraram em ação a partir... do dia 5 de junho. Começou dia 5 de junho. E nós estamos aqui para que você não perca o busão. Olha, gente, a hora certa, 17h58. E eu tô indo embora desejando a você aquele começo de semana espetacular, com Deus, com paz, com amor, com saúde, que o astral superior conspire sempre a seu favor, que Deus Pai Todo-Poderoso esteja sempre abençoando você e sua família, e com a mão poderosa protegendo a tua casa de qualquer obra do mal. Eu volto amanhã, sim, porque Deus quer. Forte abraço a todos, bom começo de semana, boa segunda-feira. Eu volto, não esqueça, volto amanhã, na bênção de Deus, nosso grande Pai. Até amanhã, gente!

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Boa noite a todos. Então, damos início a mais uma sessão ordinária desta Casa Legislativa, agradecendo a presença de todos e de todas, fazendo um minuto de reflexão.

0: De imediato, coloco em discussão a ata número 075/2026, que está em discussão. Não havendo discussão, está em votação. Não havendo parecer contrário, está aprovada. De imediato, então, passo a palavra ao protocolo para que seja realizado o ato solene.
1: Boa noite a todos. A Câmara de Vereadores de Pedro Osório, em nome do seu presidente, vereador Carlos Alberto Ferreira, tem a honra de iniciar este ato solene de entrega do título de reconhecimento de mérito ao projeto APS Imuniza Mais Brasil de Pedro Osório, por indicação do vereador Fininho Souza, por relevante contribuição ao fortalecimento da imunização no município, culminando na conquista do selo de bronze de imunização concedido pelo Governo do Estado do Rio Grande do Sul em junho de 2026. Nós agradecemos a presença de todos, cumprimentamos os senhores vereadores da 16ª Legislatura, o senhor prefeito municipal Ricardo Alves, vice-prefeito municipal Davi Lucas, e em nome da coordenadora de Vigilância em Saúde, Janaína Leão, cumprimentamos a todos os trabalhadores de saúde envolvidos no projeto APS Imuniza Mais Brasil de Pedro Osório, que estão aqui presentes. O projeto APS Imuniza Mais Brasil de Pedro Osório, a Secretaria Municipal de Saúde de Pedro Osório, tem avançado nos índices de cobertura vacinal nos últimos anos. Atualmente, o município participa do projeto APS Imuniza Mais Brasil, sendo um dos 20 selecionados em todo o país. O foco da iniciativa é apoiar a gestão local na ampliação da imunização e na redução da hesitação vacinal. No dia 2 de junho, em Porto Alegre, Pedro Osório recebeu o selo de bronze do governo do Estado. Esta conquista reflete o trabalho conjunto entre gestão, vigilância em saúde e profissionais da atenção primária, envolvendo desde a recepção e a enfermagem, até os agentes comunitários de saúde e demais profissionais. Este avanço também é fruto do apoio intersetorial e da crescente conscientização coletiva da comunidade, que compreende a importância da vacinação e da prevenção de doenças. Nesse momento, nós convidamos a representante do projeto APS Imuniza Mais Brasil em Pedro Osório, Janaína Leão, para que possa fazer uso da palavra em nome de todos os trabalhadores envolvidos no projeto.

Boa noite, presidente do Legislativo, Carlos Alberto Ferreira, os demais vereadores da 16ª Legislatura, em especial o vereador Fininho Souza, que nos concedeu essa homenagem, prefeito Ricardo, vice-prefeito Davi, secretário municipal de saúde, Jonathan, secretário de Trabalho e Cidadania e Ação Social, Christian, e colegas e servidores da casa aqui presente. Nos últimos anos, o Brasil enfrenta um grande desafio, as baixas coberturas vacinais e o risco do retorno de doenças já erradicadas. Os fatores são complexos, que vão desde fake news, insegurança, até a rotina diária corrida da população. Vários esforços têm sido feitos para que as doenças preveníveis através da vacinação não retornem. Neste contexto, Pedro Osório foi escolhido entre os 20 municípios do Brasil com potencial para melhorar as coberturas vacinais, passando a participar do projeto APS Imuniza Mais Brasil, em parceria com o Ministério da Saúde e a Universidade de Brasília. Desde fevereiro, dois gestores e três vacinadores representam a grande equipe da nossa Secretaria Municipal de Saúde no curso de formação. Os números já apontam para um avanço. Recebemos o selo bronze referente ao ano de 2025 no município como amigo da vacina. E passamos de uma cobertura de 90,91% da vacina pentavalente, por exemplo, para 100%, dentre tantas outras vacinas do calendário que aumentou a nossa cobertura. Isso é um fruto de um trabalho coletivo e de continuidade. Nos últimos anos, sob a liderança do então secretário Christian Lucas, o Kiko, sua capacidade de planejamento e poder de motivação trouxeram as nossas equipes para a linha de frente, atuando nos bairros, nas escolas, nas lideranças comunitárias. Hoje, sobre a gestão do secretário Jonathan Souza, que já atuava nesse processo como diretor, tenho a plena certeza de que, com seu dinamismo e conhecimento, vamos expandir ainda mais os indicadores e criar uma verdadeira consciência coletiva no combate à hesitação vacinal. Quando se pensa em vacinação, logo se lembra da enfermagem, mas essa ação vai muito além. Existe a equipe da gestão dos bastidores e planejamento. Existe quem transporta, quem traz os imunizantes de outro município e, consequentemente, até os bairros, o interior e as residências. Neste ano de 2026, foram 1.911 doses somente da influenza aplicadas aqui em nosso município. E dessas, mais de 100 idosos vacinados em casa, no seu domicílio. E isso demanda um complexo grande, né, de equipe, de transporte, de planejamento. A vacinação começa, vai muito além, ela começa lá na recepção das unidades, no acolhimento, na limpeza e organização das unidades, nas consultas onde os profissionais reforçam a importância da prevenção e outros tantos profissionais e setores, especialmente a educação aqui no nosso município, que colaboram para que esse fato, para que, de fato, a vacina chegue a quem precisa. E, consequentemente, os registros nos sistemas, que são vários sistemas, suba até o Ministério para que, realmente, né, os indicadores sejam atingidos. Destaco, em especial, duas frentes essenciais nesse processo. O trabalho dos agentes comunitários de saúde, o qual tem um papel fundamental no vínculo com as famílias, na realização da busca ativa dos faltosos. Especialmente ressalto a atuação dos ACS durante a pesagem do Bolsa Família e nas ações fora das unidades de saúde, fazendo toda a diferença. E outra frente protagonista é a enfermagem. E por isso fiz questão que as minhas colegas enfermeiras responsáveis por cada unidade recebessem essa homenagem. Os enfermeiros, técnicos e auxiliares são os responsáveis por estarem atentos às constantes atualizações técnicas, organização da sala, da vacina, a administração do imunobiológico, que são vários, e mesmo diante de uma rotina desgastante da atenção primária, receber a confiança de uma mãe que entrega seu filho para a vacinação. Por fim, agradeço a homenagem ao vereador e colega Fininho Souza, que vive essa realidade no dia a dia e sabe das nossas dificuldades e conquistas. Tudo isso reforça a importância do trabalho em equipe e que estamos no caminho certo. E em tempos de Copa do Mundo, hoje o nosso time posso dizer que foi campeão. Obrigada.

0: dando sequência a esse momento de fala do ato solene de entrega do reconhecimento de mérito, convidamos o vereador proponente, vereador Fininho Souza, para que faça uso da palavra.
1: Muito boa noite, muito digno presidente dessa casa, vereador Carlos Alberto Ferreira, senhores e senhoras vereadores e vereadoras, servidores e servidoras do Poder Legislativo que estão desempenhando sua função nesta noite. Boa noite muito especial ao senhor prefeito Ricardo Alves, também ao vice-prefeito, senhor Davi Lucas. Boa noite muito especial e com muito orgulho a essa equipe tão querida e que me sinto emocionado neste momento de ver essa casa cheia de gente que merece esse reconhecimento. Também tenho que dar aqui boa noite aos colegas que não puderam estar essa noite aqui, mas com toda certeza estão nos acompanhando, vereadora Dulce, pela Rádio Portal Sul FM, pelas mídias sociais aqui da casa e também pelo site pedrosorio.net, juntamente com a nossa querida e amada comunidade. Muito bem, senhores, senhoras, caros colegas, estar aqui vivendo este momento, para mim, para nós da Casa Legislativa, é motivo de muito orgulho. Nós sabemos do caminho árduo que é fazer saúde, de conscientizar, às vezes, aquela pessoa que está irredutível a respeito de vacina. Sem falar mais da questão política e respeito aqui a cada um, a cada uma, a sua opinião, visto que aqui é o parlamento, a casa das opiniões, e nós respeitamos todas. Mas o trabalho muito digno desta equipe, que muito nos honra, vereadora Dulce, a mim, a senhora, a esta casa, a esse município, que conquistou o selo bronze. Mas aqui eu digo, e vou voltar a falar nisso, nós somos muito mais do que ouro, porque nós sabemos o dia a dia de ir nas casas, de receber com carinho e atenção lá no posto, recebendo as famílias que chegam às vezes com, na sua hora mais difícil, com seu coração precisando de um carinho. E esta equipe aqui, da secretaria, da farmácia, os motoristas das duas UBSs, da Santa Casa, enfim, de todos os setores da saúde, faz isso com a máxima excelência. E eu digo para os senhores e para as senhoras, e principalmente a nossa comunidade, que nós, sim, somos pagos para isso. Mas foi uma escolha de vida de cada um dos senhores e das senhoras que estão aqui nesse plenário essa noite e que fazem parte, assim como os que estão em casa, que não puderam vir nesse momento, fazem parte da equipe qualificada de saúde que nós temos no município de Pedro Osório. Secretário Christian, ex-secretário de saúde e hoje secretário da pasta da assistente social. Secretário Jonathan, competente, ex-diretor e hoje secretário da nossa pasta da saúde. Nós agradecemos o que vocês fazem no dia a dia, bem como aos gestores Ricardo e Davi e toda a equipe da prefeitura, prefeito e vice-prefeito, que nos dão condições de trabalho. E vocês sabem da equipe qualificada que temos. E eu volto aqui falar sobre obrigação. Nós vivemos tempos difíceis de falar em saúde. Às vezes as pessoas, por uma fake news, por desinformação, botam em descrédito a vacina, que nós todos estamos aqui, graças a Deus, nesse momento, ao trabalho desses senhores e dessas senhoras e ao trabalho das vacinas, da ciência, que possibilitou, depois de uma pandemia que ceifou tantas vidas aqui no nosso município e no mundo inteiro, possibilitou que nós possamos viver esse momento, um momento feliz. E aqui, vereadora Dulce, eu também aproveito para falar um pouco, relembrar um pouco dos tempos difíceis que vivemos em saúde. O tempo que nós tínhamos que nos proteger, nós e os nossos, mas nós escolhemos, e aqui eu volto a dizer, nós escolhemos fazer parte da saúde, ter isso como missão de vida. E lá na pandemia, Pedro Osório venceu com excelência. Claro, salvo as pessoas que nós perdemos. E desde todo o sempre, mas com um ponto a ser chamado a atenção a respeito da pandemia do Covid-19, que foi um momento para nós, um dos momentos mais difíceis de trabalhar saúde em nosso município, desde todo esse momento, nós viemos com excelência, senhor prefeito. Nós somos ouro, nós sabemos disso. Reconhecemos, sim, a nível federal, esse projeto APS Imuniza Mais Brasil de Pedro Osório, que neste momento reconheceu Pedro Osório como selo bronze. Mas, ao sair de lá, a equipe qualificada que estava representando Pedro Osório em Brasília já sabia que era prata. E que, com toda certeza, nós seremos ouro. Nós já somos ouro. Nós vamos conseguir, junto com o apoio da nossa comunidade. E por isso, a Casa Legislativa, nós vereadores, nesta noite, estamos dando esse mérito de reconhecimento a esta equipe qualificada que temos. Porque precisa sim se falar em saúde, precisa sim se falar em vacinas, e que a vacina salva vidas. A vacina salva vidas e todos nós, os nossos familiares, os nossos queridos que estão em casa, os nossos idosos, enfim, toda a nossa população é testemunha disso. Vive isso no próprio sangue, porque graças às vacinas, nós hoje estamos aqui celebrando este momento. E para finalizar, eu aqui quero falar diretamente a cada um dos senhores e das senhoras do orgulho que temos. Eu, a vereadora Dulce, como representantes legais que somos, e que neste momento também, vereador Luizinho, o senhor desempenhando também a sua função lá na Secretaria de Saúde, vereador Michel já foi um trabalhador da área da saúde, enfim, todos nós somos usuários da saúde como um todo. Nós podemos aqui agradecer a essa equipe e trazer luz ao trabalho qualificado dessas pessoas. Porque quando nós chegamos lá em uma pesagem, aonde uma mãe, por falta de informação, ela diz, eu não queria vacinar o meu filho. E nós fizemos um trabalho de conscientização, de responsabilização, porque nós estamos vivendo esse momento, porque nós somos responsáveis. A grande parcela conseguiu fazer um cercamento do nosso município, aonde a gente conseguiu trazer a redução do que a Covid-19, as doenças e as vacinas de rotina trazem de qualidade ao nosso município. Então nós conseguimos erradicar muitas doenças graças ao trabalho qualificado. A essa gente que levanta cedo, que atende todos com cara alegre, a essas pessoas que escolheram como missão de vida amar ao próximo e servir ao próximo. Então, senhor presidente, senhores e senhoras vereadoras, senhor prefeito, senhor vice, secretários, meus colegas das duas UBSs, dos demais órgãos da saúde, nós agradecemos imensamente a nossa comunidade, mas em principal essa Casa Legislativa agradece a cada um dos senhores e das senhoras que cumprem a missão de vida escolhida por todos nós com a máxima excelência. E eu volto a dizer aqui, para mim, para toda a comunidade de Pedro Osório, nós somos selo ouro e sempre seremos. Muito obrigado.
0: Dando sequência ao momento de fala desse ato solene, convidamos o ilustríssimo senhor vice-prefeito municipal, Davi Lucas, para que faça uso da palavra.
2: Muito boa noite a todos aqui presentes, cumprimentando o nosso presidente Carlos Alberto, cumprimento a todos os vereadores, em especial o vereador Fininho, proponente desse reconhecimento, e o nosso prefeito Ricardo aqui presente. Bom, falado da nossa equipe da Secretaria de Saúde, que antes conduzida pelo Kiko, com maestria, com certeza, todos os dias a gente via a responsabilidade e a preocupação do Kiko quanto a esse projeto de imunização no Pedro, no, na cidade de Pedro Osório. Muitas vezes nos reuníamos na prefeitura, né, Kiko, para discutir a importância dessas imunizações, como nós deveríamos agir quanto às solicitações dessas vacinas, falando principalmente da influenza, com a preocupação que o ano passado as vacinas chegaram um pouco atrasadas, e esse ano a gente não queria que acontecesse a mesma coisa, né, Kiko? Porque quando chegou já tinha muitas pessoas contaminadas, vamos dizer assim, já estavam com o vírus e aí ficava mais difícil, teria que ter um tratamento e não uma prevenção. Conseguimos esse ano, com certeza, uma quantidade considerável mais de vacinas antes do inverno, né, antes da época mais rígida. E fora essa, outras tantas vacinas, destaco o trabalho aqui da nossa equipe de agentes comunitários, de agentes de saúde, né, que fizeram um trabalho que vem se superando cada dia. Os números falam por si só, quando fala dos agentes, né, que todos os dias nos surpreendem e nos agradam. E entendem que esse trabalho que eles fazem dentro de cada casa, de cada lar, é importantíssimo para trazer esses números atualizados para dentro da nossa unidade básica de saúde, que a gente consiga trabalhar com o norte, né, sabendo aonde devemos agir, como devemos agir, fazendo as buscas ativas, fazendo a busca em casa, constatando quem se vacinou, quem não se vacinou, quem é o quadro de risco, onde está faltando. E isso foi conduzido pelo Kiko e agora pelo Jonathan com maestria, mas graças ao entendimento de cada gente que lá na ponta conversamos e definimos essa forma de trabalho, que seria da nossa gestão, sendo um trabalho bem específico, bem direcionado e atendendo principalmente os indicadores que, queira ou não queira, são muito importantes, tanto para a nossa melhor vacinação, como também para a nossa parte de buscar esse processo de ressarcimento de outros tantos valores quando a gente atinge os indicadores que tanta gente fala na nossa gestão. Então, parabéns, Kiko, a tua gestão, que tu vinha conduzindo a equipe. Parabéns à Janaína, que conduz tão bem essa equipe dela, agora com tanto amor pelo que faz, né, se dedicando incansavelmente. Sucesso, Jonathan, nessa tua nova jornada, aí, com essa equipe maravilhosa que tu tem. E a gente só conseguiu chegar a esse prêmio, que tenho certeza, Fininho, que ele já é ouro, e o ano que vem a gente só vai concretizar, né, esse reconhecimento por causa de cada um de vocês que estão todos os dias dentro da UBS fazendo esse serviço de ponta. Quando a gente fala que o governo estadual e federal deveria escutar mais as prefeituras, é porque nós estamos aqui onde acontece, onde a gente está o dia a dia com o usuário, na ponta, no serviço. E assim a gente reconhece as equipes da unidade de saúde, né? Quando o secretário chega lá com uma demanda de vocês, uma solicitação de mais vacina para imunizar, enfim, outras tantas demandas, a gente atende, a gente escuta com muita atenção, porque a gente sabe que é lá dentro da UBS que acontece toda a saúde do nosso município. Então, parabéns a vocês, contem com nossa administração sempre que for preciso, e vida longa esse projeto tão lindo aí de imunização, e que, se Deus quiser, cada vez a comunidade vai se conscientizar que cada vez mais a gente tem que andar do lado da ciência e utilizar ela como para a gente ter dias melhores, dias mais seguros para nós e nossas famílias. Muito obrigado.
0: Entrega do reconhecimento de mérito ao projeto APS Imuniza Mais Brasil de Pedro Osório. Nesse momento, convidamos o excelentíssimo senhor prefeito municipal, Ricardo Alves, para que faça o seu pronunciamento neste momento de fala.
3: Boa noite a todos e todas. Uma saudação muito especial ao senhor vereador Carlos Alberto Ferreira, presidente do Poder Legislativo, senhores vereadores, senhora vereadora, vice-prefeito Davi, em seu nome, uma saudação a todos os colegas de gestão, uma saudação ao secretário Jonathan, secretário Kiko, aos nossos colegas integrantes da administração, aos servidores públicos municipais, aos servidores aqui da Casa Legislativa, o ex-sempre vereador Guiça aqui também presente, Cumprimentos, vereador Fininho, pela feliz iniciativa de fazer uma justa homenagem a uma equipe, a um grupo, a um time que conduz o APS Imuniza Mais Brasil. É um orgulho para a administração municipal e para a comunidade de Pedro Osório ter o nosso município entre os dois municípios do Rio Grande do Sul e os 20 municípios do Brasil selecionados nesse programa, que vai muito de encontro daquilo que a gente defende, não só na área da saúde, mas em todas as áreas da administração municipal, que é o uso da ciência a serviço da nossa comunidade. Eu que fui secretário de saúde por um período, naquela ocasião tive a oportunidade de dar início à vacinação, à aplicação das vacinas do Covid-19. E naquela ocasião passamos por momentos muito, muito difíceis, dezenas de vidas ceifadas em Pedro Osório, dezenas em Cerrito e Rio Grande e Brasil afora, e nós vimos o quanto as equipes de saúde, não foi o secretário, não foi o diretor, não foi o prefeito, foi a ponta, foi os técnicos, foi os enfermeiros, foi os agentes e os demais colaboradores da Secretaria Municipal de Saúde que, com a sua dedicação, com o seu carinho, com o seu poder de convencimento, aplicaram mais de 17 mil doses da vacina do Covid naquela ocasião, e nós pudemos cientificamente comprovar que a curva dos óbitos reduziu, felizmente, após o início daquela ocasião, triste ocasião, em que a imunização do Covid-19 também atrasou um pouco, assim como atrasa hoje, e é uma questão forte que a gente vem pontuando, e no início elogiamos bastante o vice-prefeito Davi, junto com o secretário Kiko, na ocasião, que vinha conduzindo a Secretaria de Saúde, hoje o secretário Jonathan, da antecipação que o ministro Padilha, que o governo Lula tinha feito das doses. Nós tínhamos uma expectativa muito positiva da evolução da chegada das doses no município, da possibilidade, até porque quando as equipes de saúde e a Secretaria de Saúde como um todo começam a instigar, convidar, convencer a comunidade que é necessário comparecer às unidades, comparecer aos postos de vacina, nós temos a obrigação, enquanto gestores, em contrapartida, disponibilizar todas as doses necessárias e possíveis, e infelizmente, mais uma vez, não foi o que aconteceu. Nós iniciamos as campanhas, aceleramos, se não estou enganado, na primeira ocasião de 200 doses, acho que vacinamos 196 ou 198, quase que foi na totalidade, depois teve 500 doses e assim por diante os números evoluíram, mas nós freamos um pouco porque os municípios não recebem na velocidade que a gente espera, e isso não é motivo para a gente não valorizar, vereador Fininho, e não parabenizar. Em nome da coordenadora Janaína, da enfermeira Janaína, das técnicas, das profissionais que acompanharam junto ao secretário Kiko desde a qualificação lá na Capital Federal, depois em Porto Alegre, depois recebemos e acompanhamos a equipe aqui em Pedro Osório, fizemos um ato lá no auditório do GV Municipal, e esse é o nosso papel enquanto gestores, valorizar, possibilitar e dar condições necessárias e dignas aos trabalhadores da equipe de saúde que fazem muito em todas as áreas, e na imunização não é diferente, com carinho, com zelo, no Lar São Francisco, na Santa Casa, nas unidades e na comunidade de um modo geral. Então, em nome do Poder Executivo Municipal, o meu reconhecimento às equipes, aos trabalhadores, dizer que nós vamos reunir todos os esforços enquanto gestores para que as equipes tenham as condições necessárias, que a vacina chegue, que nós possamos juntos fazer todas as campanhas e todas as divulgações necessárias para combater as fake news muito presentes nos dias atuais, que acabam minando e, às vezes, afastando as pessoas das campanhas de vacinação. Mas isso é um trabalho demorado, um trabalho formiguinha que a gente vai conseguindo ao longo dos dias, das semanas e do tempo que for necessário despender para que o nosso município permaneça destaque, dois municípios do Rio Grande, 20 do Brasil, como disse a enfermeira Janaína, coordenadora, em tempos de Copa, o Brasil que corra pelo Hexa, porque essa equipe já está correndo e muito, já está com o ouro encaminhado e o ano que vem nós vamos receber o que a conquista é de todos vocês. Felicidades, vida longa e quem ama a vacina. Muito obrigado.
0: Fazendo uso do encerramento deste momento de fala, convidamos o excelentíssimo senhor presidente do Poder Legislativo, vereador Carlos Alberto Ferreira.
4: Inicialmente, cumprimentando o senhor prefeito municipal, doutor Ricardo Alves, vice-prefeito Davi, novos parlamentares que compõem a mesa desta casa, comunidade, profissionais aí que fazem parte do projeto. De antemão, agradecimento pela presença. Falando em agradecimento, não poderia deixar de parabenizar o vereador Fininho, proponente dessa iniciativa, e dizendo, vereador, repetidamente, eu digo nesta casa, que antes é um dos grandes momentos que o Legislativo faz jus. Realmente, homenagear aquelas pessoas, aqueles profissionais que fazem a diferença dentro da nossa comunidade. Então, todos de parabéns, agradeço pela presença. Também quero registrar a presença aqui do sempre vereador Claudemar Ferreira, o Guiça. Agora eu tive a honra e o prazer de legislar aqui por duas vezes aqui nessa casa. Seja muito bem-vindo, vereador, a casa é sua. Então, mais uma vez, aí, parabenizar o pessoal do projeto pelo trabalho e, com certeza, Pedro Osório se sente muito grato a vocês. E de parabéns, não, vereador Fininho, mais uma vez, pela iniciativa. Seria isso, muito obrigado.

O Poder Legislativo de Pedro Osório formaliza este ato solene com a entrega do título de reconhecimento de mérito ao projeto APS Imuniza Mais Brasil de Pedro Osório. Convidamos então o vereador Fininho Souza, proponente desta honraria, para fazer uma entrega da placa, onde consta o título de reconhecimento de mérito ao projeto APS Imuniza Mais Brasil de Pedro Osório. Está escrito na placa que reproduz o decreto que vai ser entregue agora: a Câmara Municipal de Pedro Osório concede o título de reconhecimento de mérito ao projeto Imuniza Mais Brasil de Pedro Osório. Pedro Osório, 22 de junho de 2026. Carlos Alberto Ferreira, presidente. Nós convidamos, então, o proponente, vereador Fininho Souza, para fazer a entrega da honraria, e convidamos as enfermeiras representantes de cada uma das unidades de saúde: Andriele Souza Vilela, pela UBS José Pedro de Almeida Leite, e Juama Cruz da Costa, pela UBS Dr. Guilherme Navarro. Faremos agora os registros fotográficos.

Na placa está escrito: por relevante contribuição ao fortalecimento da imunização no município, culminando na conquista do selo de bronze de imunização concedido pelo governo do estado do Rio Grande do Sul em junho de 2026. Nós convidamos a Rua Mendelli para permanecerem ali, para nós terminarmos a conclusão dos registros fotográficos, o vereador Finil Souza também presidente. Neste momento, convidamos os representantes dos poderes, presidente desta Casa Legislativa, vereador Carlos Alberto Ferreira, prefeito Ricardo Alves, vice-prefeito Davi Lucas, para um registro fotográfico entre os três poderes, o vereador proponente e as representantes

Agora convidamos para que permaneça o prefeito, vice-prefeito, o presidente da casa, o vereador proponente. E aí sim, convidamos os demais vereadores da 16ª legislatura para que se somem aos homenageados para mais um registro fotográfico. Vamos tentar ver se conseguimos fazer que consigam pegar todos no nosso registro.

0: Agora convidamos a todos, podem se retirar, senhores vereadores. Convidamos para que fique só o vereador proponente, as enfermeiras que fizeram a entrega, e convidamos agora toda a equipe presente da Secretaria de Saúde para que possamos fazer um registro fotográfico com todos os profissionais da saúde que estão presentes, por favor. Daqui a pouco essas fotos vão estar disponíveis nas nossas mídias sociais e também replicadas pela imprensa. Feito o último registro fotográfico, encerro o protocolo dessa entrega de reconhecimento de mérito ao projeto APS Imuniza Mais Brasil da Secretaria do município de Pedro Osório e retorno ao presidente, vereador Carlos Alberto Ferreira, para que dê sequência à sessão ordinária desta noite. Uma boa noite a todos.
1: Suspendo a reunião por um minuto para despedir dos nossos convidados.

0: De imediato, então, vamos dar continuidade ao nosso expediente. Passo a palavra para o líder do governo.
1: Boa noite, nobre presidente, nobres pares da casa, servidores presentes no plenário, comunidade que nos acompanha no plenário e que também nos acompanha em suas residências através dos veículos de comunicação. Senhor presidente, relatório semanal das ações da Prefeitura de Pedro Osório. Comissão Interventora da Santa Casa assina o último acordo. A Comissão Interventora da Santa Casa e a Administração Municipal conseguiram parcelar a última grande dívida. Tudo isso após muitas negociações e comprometimento. Marcas da administração na gestão responsável da Santa Casa. Quando assumiram a gestão do hospital em 2021, para evitar que as portas fossem fechadas, os gestores chegaram a ter a penhora do prédio e uma dívida de mais de 7 milhões, mas trabalharam incessantemente para resolver todos os problemas. Negociaram com a CE Equatorial, quitaram totalmente a dívida e ainda foram instaladas placas de energia solar. Negociaram com a Previdência uma dívida de 60 vezes de R$ 50.358,94 centavos por mês, em que já pagaram 55 parcelas, sendo a dívida totalmente quitada em outubro deste ano. Negociaram com a Corsan a Egea e com a redução e descontos, a dívida ficou em R$ 199.404,81 centavos, parcelados em 99 vezes, de R$ 1.936,13 centavos mensais, já tendo sido pagas 34 parcelas. Somente de dívidas trabalhistas foram quitadas mais de 660 mil em dívidas. Foi assinado pelo prefeito Ricardo Alves, juntamente com o vice Davi Lucas, o gestor da administração Genaro Bonocore, o gestor financeiro Rubilar Calmon e os membros da comissão interventora Cristian Lucas e Jonathan Souza, a última pendência, a última dívida. Foi assinado um termo de confissão de dívida e o compromisso com o FGTS, de mais de R$ 450 mil. Reais. Negociação, negociadas e pagas em uma entrada de R$ 45.094,96 e 54 vezes de R$ 7.515,76 mensais. O esforço de nossa comissão e da administração foi de recuperar a Santa Casa. Estamos pagando dívidas que vêm desde 1978 até janeiro de 2021. Nós comprometemos e viemos honrando os compromissos. Com o último acordo, a Santa Casa deverá pagar mensalmente em torno de 60 mil em parcelas, mas ficará com o nome limpo e poderemos habilitar e reconquistar o selo de filantropia, finalizou o Ricardo. Pedro Osório conquista nova retroescavadeira. Pedro Osório conquistou a aquisição de uma nova retroescavadeira, que deverá chegar no município nos próximos dias, para integrar a frota municipal. A conquista representa um importante reforço para as ações de manutenção e melhorias da infraestrutura local. O equipamento foi viabilizado por emenda parlamentar do deputado federal Daniel Tresciark, através do Programa Nacional de Modernização e Apoio à Produção Agrícola, PROMAC, do Ministério da Agricultura e Pecuária. Somente este ano, de 2026, o deputado já destinou R$ 838 mil reais para o município. Reunião da agenda binacional acontece em Pedro Osório. Pedro Osório sediou o encontro da agenda binacional no Centro Cultural Pasquale Marchese. O município foi escolhido para receber o evento por sua localização geográfica estratégica, servindo como ponto de encontro para a organização que integra 15 cidades do Brasil e 16 do Uruguai. Durante o encontro, os integrantes debateram a importância da agenda binacional para o fortalecimento regional por meio da troca de experiências e da cooperação em eventos e festas locais. Foram discutidas possibilidades de fomento ao comércio entre as cidades participantes e a criação de um projeto conjunto. Entre as sugestões pautadas, destacou-se a proposta de realizar reuniões da agenda durante principais festividades de cada município integrante. Pedro Osório garante 120 mil para fortalecimento das cozinhas comunitárias. O município de Pedro Osório participou do ato solene de assinatura de convênios promovido pelo governo do estado do Rio Grande do Sul, realizado no Centro Administrativo Fernando Ferrari, o CAF, em Porto Alegre. A cerimônia contou com a presença do secretário estadual de Desenvolvimento Social, Gustavo Segabizini Saldanha, e o prefeito Ricardo Alves e o vereador Ari Sizaka. Na oportunidade, foram formalizado o convênio FPE número 1771/2026, que destina R$ 120 mil ao município de Pedro Osório para aquisição de alimentos da agricultura familiar, destinados ao abastecimento das cozinhas comunitárias. Os recursos são oriundos da Consulta Popular 2025-2026 e serão aplicadas na compra de hortifruti granjeiros, tubérculos, folhagens e grãos, contribuindo para o fortalecimento da segurança alimentar e nutricional da população em situação de vulnerabilidade social. A iniciativa integra as ações de combate à fome desenvolvidas pela Secretaria de Desenvolvimento Social do Estado. Secretaria de Trabalho, Cidadania e Assistência Social lança campanha de combate ao trabalho infantil em Pedro Osório. A Secretaria de Trabalho, Cidadania e Assistência Social de Pedro Osório deu início à campanha de combate ao trabalho infantil. A iniciativa utiliza a informação como ferramenta central para a prevenção e o enfrentamento do problema, reforçando o compromisso do município em sensibilizar a população sobre a garantia de uma infância protegida com pleno acesso à educação, ao lazer e ao desenvolvimento saudável. Prefeitura de Pedro Osório realiza treinamento sobre plataforma Nimbus para gestão de riscos. A Prefeitura Municipal de Pedro Osório, em parceria com a Defesa Civil e o Núcleo Integrado de Previsão da Universidade Federal de Pelotas, promoveu um treinamento sobre a plataforma Nimbus. O evento, realizado no auditório do Centro Cultural Pascoal Marquesi, foi direcionado exclusivamente aos órgãos de segurança e gestão, contando com a presença de representantes dos municípios de Pedro Osório e Cerrito. A capacitação foi conduzida pelos integrantes do NIP, Gabriel Paz, Larissa Santos e Matheus Teixeira. Durante as atividades, foi apresentada a plataforma Nimbus, a ferramenta desenvolvida pelo acadêmico de engenharia civil, Gabriel Paz. O sistema integra dados hidrológicos, meteorológicos e geoespaciais de fontes nacionais e internacionais, permitindo o compartilhamento de forma em tempo real entre pesquisadores e instituições públicas. CMPC apresenta proposta comercial e projeto RS mais renda para produtores rurais da região. A Administração Municipal de Pedro Osório, por meio de uma iniciativa articulada pelo vice-prefeito Davi Lucas, promoveu a apresentação da proposta comercial da CMPC e do projeto RS mais renda para produtores rurais locais e dos municípios vizinhos, Cerrito e Pedro Osório. O encontro ocorreu na manhã de sexta-feira, dia 19, nas dependências do Sindicato Rural de Pedro Osório, reunindo produtores interessados em novas alternativas de cultivo e geração de receita. Durante a reunião, os analistas de negócios florestais da CMPC, Leonardo Souza, Guilherme Bortolotto, Ariane Marques e Edilson Cândido conversaram diretamente com os produtores rurais, detalhando o funcionamento do projeto RS Mais Renda e as condições comerciais oferecidas pela empresa. A proposta visa incentivar a diversificação da produção no campo por meio do fomento florestal, integrando as atividades de silvicultura às propriedades da região. Governadora Regional do Rotary, Distrito 4680, realiza visita oficial à Prefeitura de Pedro Osório. O prefeito Ricardo Alves e o vice-prefeito Davi Lucas receberam no gabinete municipal a visita oficial da governadora regional do Rotary Clube, Beatriz dos Santos Almeida Moraes. Durante a reunião, os rotarianos apresentaram à governadora e aos gestores municipais um relatório detalhado das últimas ações e projetos sociais desenvolvidos pela entidade no município. Na oportunidade, os representantes do Rotary expressaram agradecimento pelo apoio contínuo que a administração municipal tem oferecido às suas iniciativas. Eles reforçam que a atual gestão tem se mostrado uma parceira de extrema importância para a viabilização dos projetos que impactam diretamente a qualidade de vida dos moradores locais. Então, presidente, passo o vídeo aqui. governo, era isso? Obrigado pelo espaço.
0: Muito obrigado, vereador. Vereador Ari, de imediato, passo.
2: Música, informação,
0: secretário,
2: e
0: vereador Gilberto.
3: Ofício 046/2026, a Câmara Municipal de Vereadores. Assunto, informa repasse federal recebido. Senhores vereadores, ao cumprimentá-los cordialmente, vimos por meio deste, nos termos da legislação vigente, informá-los sobre o recebimento de recurso federal oriundo de transferência especial destinado pelo deputado federal Pompeu de Matos, no valor de R$ 398 mil, cujo objeto é a construção de pórtico de entrada no município de Pedrosório. Sem mais para o momento, manifestamos nossos votos de autoestima e consideração. Atenciosamente, Ricardo Arte Alves, prefeito municipal. Ofício 065/2026. Câmara de Vereadores. Assunto: encerramento da Semana de Arte e Educação. Prezado senhor e senhora, venho por meio deste convidar a vossa senhoria ou representante a participar da caminhada para o encerramento da Semana de Arte e Educação, que acontecerá no dia 1º de julho, concentração às 15 horas na frente da Prefeitura Municipal de Pedrosório, na Praça dos Ferroviários. Na oportunidade, usaremos lenços vermelhos ou brancos. Sem mais para o momento, Márcio Fiore, secretário de Educação.
0: Passo ao secretário da Casa para a leitura do projeto de lei número 004/2025, de autoria do vereador Fininho Souza e do vereador Serginho.
3: Projeto de lei 04/2025. Altera a lei municipal número 3078/2017. Com a finalidade de instituir a honraria mérito da consciência negra. Artigo 1º. O artigo 2º da Lei Municipal número 3078/2027 passa a vigorar acrescido do inciso 6º, com a seguinte redação. Artigo 2º. Inciso 6º. Mérito da consciência negra. Artigo 2º. Fica acrescido o artigo 7º à Lei Municipal número 3078/2027, com a seguinte redação. Artigo 7º-A. O mérito da consciência negra constitui em honraria concedida no mês de novembro em alusão ao Dia da Consciência Negra, a pessoa física ou entidade que tenha prestado relevante serviço na promoção da igualdade racial, na valorização da cultura afro-brasileira, no combate ao racismo e à discriminação racial ou no desenvolvimento de ações em benefício da comunidade negra do município de Pedrosório. Artigo 3º. Esta lei entra em vigor na data de sua publicação, revogadas as disposições em contrário. Fininho Souza, vereador do PDT. Serginho Vonglon, vereador do PT. Justificativa. A presente proposição tem por objetivo instituir no âmbito da Câmara Municipal de Pedrosório a honraria mérito da consciência negra, destinado a reconhecer pessoas físicas e entidades que se destacam pela atuação em prol da promoção da igualdade racial, da valorização da cultura afro-brasileira, do combate ao racismo e da defesa dos direitos da população negra. A entrega da honraria no mês de novembro, em alusão ao Dia Nacional da Consciência Negra, representa o reconhecimento institucional da relevante contribuição da população negra para a formação histórica, cultural, econômica e social do município e do país, além de incentivar ações voltadas à construção de uma sociedade mais justa, inclusive livre de discriminação.
0: Passo, então, o projeto de lei número 004/2025 para a Comissão de Legislação, Justiça e Redação Final. Trabalho dos vereadores. Pedi informação no 015/2026 do vereador Serginho Vonglon.
3: Pedido de informação 015/2026. Senhor presidente, solicito Vossa Excelência, nos termos regimentais, que seja encaminhado ao Executivo Municipal e Secretário de Saúde o seguinte pedido de informação. Solicito o envio do relatório dos agendamentos de exames realizados pela Secretaria de Saúde, contendo datas de solicitação do exame e de efetiva realização do mesmo. Serginho Vonglon, vereador do PT.
0: Seu pedido de informação será encaminhado ao Executivo, vereador. Obrigado, passo a presidência ao vice-presidente dessa casa, vereador Michel, para que possa ler os meus trabalhos.
4: Peço ao primeiro secretário que faça a leitura dos pedidos de providência número 04 e 05/2026 do vereador Carlos Alberto, vereador do PDT.
3: Pedido de providência 04/2026. Senhor presidente, solicito Vossa Excelência, nos termos regimentais, que seja encaminhado ao Executivo Municipal o seguinte pedido de providência. Que seja estabelecido uma normativa junto ao Conselho Tradicionalista Municipal, referente à cavalgada da busca da chama crioula para o nosso município. Conforme regime estatutário, as entidades filiadas ao Conselho são membros natos do mesmo. Baseado nisto, cada participante das cavalgadas deverão ter vínculo com estas entidades representadas. Isto servirá para determinar a deliberação de quem se fizer presente no evento. Tal pedido justifica, visto que o cidadão que não participa do movimento, digo, rodeios, bailes, atividades tradicionalistas, não terá o direito de participar da busca, a chama crioula, só se for por representação de alguma entidade. Carlos Alberto Ferreira, vereador do PDT. Pedido de providência 05/2026. Senhor presidente, solicito Vossa Excelência, nos termos regimentais, que seja encaminhado ao Executivo Municipal o seguinte pedido de providências. Que seja feito poda das árvores na Praça Antônio Chatelain, em frente ao Varejão Popular, visto que as mesmas estão encostando no transformador da rede elétrica, podendo vir causar grandes prejuízos ao comércio local. Segue fotos em anexo. Carlos Alberto Ferreira, vereador do PDT.
4: Vereador Carlos Alberto, seus pedidos de providência 004 e 005/2026 serão encaminhados ao Executivo e eu retorno à presidência ao senhor.
0: Muito obrigado, vereador. De imediato, então, passamos para o espaço das comissões. Passo a palavra para o presidente da Comissão de Infraestrutura, Desenvolvimento e Bem-Estar Social, vereador Michel. Algum trabalho nessa pasta, vereador?
4: Não, senhor presidente, não constam trabalhos na pasta.
0: Passo a palavra para o presidente da Comissão de Orçamento, Orçamento, Finanças e Contas Públicas, vereador Gilberto Amaral. Algum trabalho nessa pasta, vereador?
3: Sim, senhor presidente. A comissão se reuniu hoje na parte da manhã e eu peço agora à relatora, vereadora Dulce Andrade, que faça a leitura do parecer 28 e do parecer 29/2026.
5: Meu, boa noite a todos. Comissão de Orçamento, Finanças e Contas Públicas. Parecer número 28/2026, referente ao projeto de lei número 27/2026. Parecer número 29/2026, referente ao projeto de lei 28/2026. Ambos com votos favoráveis do relator, do que foi acompanhado pelo presidente e pelo secretário. Seria isso, senhor presidente.
0: Muito bem, então, de imediato, passo a palavra ao presidente da Comissão de Legislação, Justiça e Redação Final, vereador Fininho Souza. Algum trabalho na sua pasta, vereador?
6: Sim, senhor presidente, nós temos três pareceres, três projetos na comissão, no qual eu começo fazendo uso desse espaço, agradecendo a gentileza do vereador Gilberto Reis Amaral, parceria dele também, que está aqui suprindo a falta da vereadora Amália Rita, que encontra-se gozando do período de férias. Também agradecendo aos senhores e à vereadora Dulce, que estivemos hoje pela manhã na reunião das comissões, e eu passo ao relator vereador Luizinho Taubner, que faça a leitura do parecer 034, 035 e 036 da Comissão de Legislação, Justiça e Redação Final.
7: Comissão da Legislação, Justiça e Redação Final. Parecer número 34/2026, referente ao projeto de lei número 26/2026. Parecer número 35/2026, referente ao projeto de lei número 27/2026. Parecer número 36/2026, referente ao projeto de lei número 28/2026. Todos com voto favorável do relator Luiz Carlos Taubner, do presidente Luiz Henrique da Cunha Souza e do secretário suplente Gilberto Reis Amaral. Esses são os pareceres, senhor presidente.
0: Muito bem. Coloco em discussão, então, o parecer número 034/2026. Está em discussão. Com a palavra, vereador Vinícius Souza.
6: Senhor presidente, apenas para elucidar para a nossa comunidade que acompanha neste momento, esse projeto trata da criação do Fundo e do Conselho da Qualificação Profissional e também do trabalho em nosso município. Este projeto, eu parabenizo o Executivo pelo entendimento, e a importância dele é dada, visto que nós precisamos ter este fundo e também o Conselho da Qualificação Profissional no nosso município, para que nós possamos vir a acessar projetos e também receber recursos, para que aí sim o Executivo Municipal, o município como um todo, consiga usufruir dos projetos que tem no governo do Estado, por exemplo, aonde tem um financiamento que ele manda para o município faz um estudo da mão de obra que tem disponível no município, oferta os cursos e assim também consegue dar para os integrantes uma ajuda financeira. E isso só se dá com a aprovação desse projeto, tendo essa ferramenta do Conselho Municipal e também do Fundo Municipal, senhor presidente. Muito obrigado.
0: Muito bem, continua a discussão ainda do parecer. Não havendo discussão, está em votação. Como vota o vereador Gilberto?
8: A favor, presidente.
0: Vereador Ari?
1: A favor, senhor presidente.
0: Vereadora Dulce?
5: A favor, senhor presidente.
0: Vereador Serginho?
9: A favor, senhor presidente.
0: Vereador Luizinho?
7: Favorável ao projeto de lei, senhor presidente.
0: Vereador Fininho?
10: Favorável ao projeto de lei, senhor presidente.
0: Vereador Michel?
11: Favorável, senhor
0: está
11: presidente.
0: Está aprovado. Coloco em discussão o parecer número 035/2026. Está em discussão. Com a palavra, vereador Fininho Souza.
6: Senhor presidente, primeiramente agradecer aqui a presença da Janaína, enfermeira aqui do município, coordenadora também. Esse projeto, ele versa sobre uma ajuda que o Legislativo, no ano de 2025, com a economia dos cofres do Legislativo, dos senhores, das senhoras, dos servidores, das servidoras, nós fizemos e devolvemos aos cofres do município. E lá nós indicamos que fosse passado esse valor de R$10 mil ao projeto Compaixão. Um projeto que desenvolve um trabalho importante e necessário com os idosos no nosso município. Esse projeto, ele dá apoio àquelas pessoas que estão mais vulneráveis, aos idosos que precisam de ajuda, que precisam também de uma palavra de conforto, precisam de serviços, e será uma ferramenta, ele é uma ferramenta que dá amparo à saúde do nosso município. E eu aproveito, senhor presidente, em nome da Casa Legislativa, se o senhor me permitir, dar os parabéns a todas as integrantes desse projeto. Muito nos honra ter um projeto desse quilate aqui no nosso município, e com toda certeza, a senhora enfermeira Janaína pode contar com essa Casa Legislativa na busca de mais recursos para que a senhora consiga desempenhar o belo trabalho que a senhora desempenha junto das suas colegas aqui dentro do nosso município. Senhor presidente, seria isso. Muito obrigado.
0: Está em discussão ainda o projeto? Não havendo discussão, está em votação. Como vota o vereador Gilberto?
8: A favor, presidente.
0: Como vota a vereadora Ari?
1: Favorável, senhor presidente.
0: Como vota a vereadora Dulce?
5: Favorável, senhor presidente.
0: Como vota o vereador Serginho?
9: A favor, senhor presidente.
0: Como vota o vereador Luizinho?
7: Favorável ao projeto de lei, senhor presidente.
0: Como vota o vereador Fininho Souza?
10: Favorável ao projeto de lei.
0: Como vota o vereador Michel?
11: Favorável, senhor presidente.
0: Está aprovado. Coloco em discussão o parecer número 036/2026. Está em discussão? Isso. Projeto 028 está, o 036, referente ao projeto de lei número 028. Com a palavra, vereadora Dulce.
5: Senhor presidente, eu peço que faça a leitura justificativa desse projeto de lei de 028, por favor.
0: Peço ao secretário da Casa, vereador Gilberto, que faça a leitura do mesmo.
3: Justificativa. O presente projeto de lei tem por objetivo a abertura de crédito e criação de dotação orçamentária no valor de R$ 150 mil na Secretaria do Trabalho, Cidadania e Ação Social. O referido recurso é oriundo de emenda do deputado federal Covatti Filho, junto ao Orçamento Geral da União, por solicitação da vereadora Dulce Andrade e diretório do PP de Pedro Osório, e servirá para utilização no Lar São Francisco de Assis. Desta forma, espera análise e aprovação dos nobres parlamentares. Ricardo Duarte Alves, prefeito municipal.
0: Merece, vereador. Está em discussão ainda? Não havendo mais discussão, está em votação. Como vota, vereador Gilberto?
3: Favor, presidente.
0: Como vota, vereador Ari?
1: Favorável, senhor presidente.
0: Como vota, vereadora Dulce?
5: Favorável, senhor presidente.
0: Como vota, vereador Serginho?
9: A favor, senhor presidente.
0: Como vota o vereador Luizinho?
7: Favorável ao projeto de lei, senhor presidente.
0: Como vota o vereador Fininho?
10: Favorável ao projeto de lei, senhor presidente.
0: Como vota o vereador Michel?
11: Favorável, senhor
0: Está
11: presidente.
0: Está aprovado. Após as comissões, espaço de tribuna livre. Escrito, primeiro escrito, vereador Fininho. O senhor dispõe de 10 minutos, vereador.
6: Novamente, meu cordial boa noite, senhor presidente, integrantes da mesa diretora desta Casa Legislativa, senhores e senhoras vereadoras, servidores e servidoras do Poder Legislativo que estão desempenhando sua função nesta noite. Boa noite muito especial a quem nos acompanha pela Rádio Portal Sul FM, pelas mídias sociais aqui da Câmara e também pelo site pedrosorio.net. Senhor presidente, que bom que a gente vive também esses momentos aqui na Casa Legislativa. Os momentos de reconhecer quem faz jus aos reconhecimentos e aos méritos no nosso município. Nós passamos aqui há poucos instantes ao mérito de reconhecimento, que é trabalho, é fruto e aprovação desta Casa Legislativa, no qual eu agradeço os senhores e a senhora por esse entendimento, e parabenizar mais uma vez a todos os integrantes, a todas as integrantes que... compõe o quadro qualificado que nós temos de servidores e servidoras na saúde do nosso município, como um todo, da recepção, dos postos de saúde, até os médicos, da farmácia, dos farmacêuticos qualificados que temos ali, dos atendentes, dos motoristas, vereador Luizinho, que sem eles, a nossa enfermeira Janaína, muito bem falou, sem a condução dos senhores, nada chega às mãos da saúde para que nós venhamos a desempenhar as vacinações e o cuidado das famílias em nosso município, das UBSs, que precisamos tanto reconhecer isso, que diariamente estão lutando para a melhor qualidade de vida e de saúde dos nossos munícipes. Enfim, esse momento é um dos momentos que a gente... agradece a Deus por estar vivendo, reconhecendo essas pessoas que fazem jus a esses reconhecimentos a nível de Estado, a nível federal, e nós aqui no município não podemos nos furtar da nossa responsabilidade, e nós fizemos também com méritos o nosso papel e reconhecemos o trabalho desses servidores e dessas servidoras. Também agradecer o entendimento dos senhores e das senhoras, minha comunidade, que junto do ano de 2025, onde os senhores e as senhoras me deram a honra de ser presidente da Casa Legislativa, nós trabalhamos, nós economizamos, nós trabalhamos com muita seriedade com dinheiro público, assim como está sendo feito no ano de 2026 e será feito durante toda essa 16ª legislatura. E assim nos possibilitou que nós viéssemos a ajudar os projetos de relevância aqui dentro do nosso município, e um deles... está aqui uma das mentoras, uma batalhadora, e que nessa noite a Casa Legislativa, junto, claro, e sempre da anuência do prefeito, do vice, de todo o poder executivo, nos proporcionou que nós viéssemos ajudar o projeto Compaixão. Um projeto que desempenha um fundamental papel nesse município. Quando o cidadão está vulnerável, quando o idoso está vulnerável na sua residência, esse projeto vai lá, dá uma palavra de carinho, de amparo, mas também uma orientação em saúde. Então, é muito bom estar vivendo esse momento, ajudando, e saiba, enfermeira Janaína, que esse é o primeiro passo, o importante, mas um primeiro passo, e tenho certeza que todos nós dos poderes públicos, poder legislativo, poder executivo, valorizamos e ainda vamos buscar mais ajuda ao projeto Compaixão para que venha desempenhar esse importante papel necessário para o cuidado qualificado dos nossos idosos e da população em vulnerabilidade social. Então, senhor presidente, eu agradeço o entendimento, a parceria do senhor, dos senhores e das senhoras, nessas duas iniciativas que ocorreram nessa noite, bem como parabenizo a bancada do Progressistas, vereadora Dulce, pela conquista e agora aprovado nesta casa, a conquista de mais um recurso. Veja bem a importância de ter vereadores e vereadoras comprometidas. Nós já passamos dos 4 milhões em emendas parlamentares neste ano. O município pequeno, com 7.500 habitantes, com 6 mil votantes, um pouco mais, mas que tem um esforço contínuo, coletivo, de todos nós, na busca de recursos para melhorar a qualidade de vida da nossa população, da nossa comunidade. E eu parabenizo a senhora e todo o diretório do Progressistas por mais essa conquista, que soma-se ao montante relevante de recursos e que vai ajudar o nosso lar São Francisco de Assis. Importantíssimo. Também parabenizo o presidente Carlos Alberto Ferreira, meu companheiro de partido do PDT, a chegada de mais um recurso do deputado federal Pompeu de Matos, que vai servir para a criação do pórtico, para a construção do pórtico em nosso município. Vai embelezar mais ainda a nossa terra. Isso é bom, isso é necessário, que em todas as áreas estejam servidas, e isso só se dá. Mais 150 mil para a cultura. Veja só, passamos a léguas dos 4 milhões de reais. Só se dá ao trabalho dos senhores e das senhoras, nosso trabalho, nós que compomos a 16ª legislatura, e o senhor sempre disse isso. O trabalho do vereador está descrito na lei orgânica, é fiscalizar e legislar. Mas nós fizemos a mais, contribuímos com a busca de recursos para melhorar a vida dos nossos munícipes. Então, vereadora Dulce, Progressistas, parabéns. E para finalizar, senhor presidente, nós estamos indo a Porto Alegre. Tive agora um comunicado do vice-prefeito e lamentar algumas coisas que acontecem, porque a encantada emenda que eu consegui no valor de 198 mil reais, que vem decrescendo, ela está prestes a, infelizmente, levar mais um tempo para chegar ao nosso município. Essa emenda, quando eu consegui, ela vinha para a construção de um pavilhão. Não pôde se construir o pavilhão. Trava jurídica, vereador Michel. Bueno, então, vamos comprar um triturador. Não pode comprar o triturador. Bueno, então vamos partir agora para a compra de 5 implementos para a agricultura familiar. Para a agricultura do nosso município, perdão. Vai servir o setor primário. E o Ministério da Agricultura exigiu do município uma contrapartida de quase 70 mil reais. O município já depositou isso. E eu estou indo a Porto Alegre com a ajuda do vereador Serginho, do vereador Betinho, dos servidores e também representando os senhores e as senhoras para solicitar ao deputado Afonso Mota, que tanto ajuda a nossa cidade, deputado no qual eu trabalho com a maior honra aqui dentro do município, que já mandou para essa cidade desde o ano de 2021 até o ano de 2026, mais de R$1.200.000 em emenda parlamentar. Vamos destravar essa emenda. Vamos pedir, pelo amor de Deus, ao Ministério da Agricultura que deposite até o dia 3 de julho o recurso, porque o município já fez a sua parte, e assim, se ele fizer, nós conseguimos ter a aquisição de 5 implementos que vão trabalhar o setor primário. Senão, senhores e senhoras, esse recurso só vai vir após o período eleitoral. É lamentável nós conseguirmos uma ajuda que é tão difícil e, ao mesmo tempo, por causa de entraves, de burocracia, nós estarmos passando por essa dificuldade. A emenda já está ganha. O Ministério agora tem que fazer a parte dele e nós vamos lá cobrar. Tenham certeza disso, que nós vamos lá cobrar. Cobrar que o deputado interceda junto ao Ministério e que o Ministério libere o valor para que assim o município consiga fazer a aquisição desses 5 implementos que vão servir à agricultura do nosso município. Bem como nós vamos lá, vereador Serginho, para encaminhar ao DENIT, que agora é responsável pela BR-116, uma sinalização qualificada para os dois trevos que nós temos em nosso município. Um com a RS-706 e outro com a RS-704. Nossa população está morrendo. Infelizmente, isso pode ser evitado se nós tivermos uma sinalização qualificada. E nós vamos em busca disso, senhor presidente, e vamos sugerir ao DENIT, que tem uma burocracia enorme para receber os representantes legais desta Casa Legislativa, como de todo o Estado do Rio Grande do Sul, nós vamos pedir e vamos também solicitar a eles que eles venham até o município participar de uma audiência pública, porque essa demanda nasceu da nossa comunidade, dos munícipes preocupados com os acidentes que está dando nesses trevos. Senhor presidente, seria isso. Muito obrigado, desejando uma semana ótima de trabalho a todos nós.
0: Muito bem, vereador Fininho. Espaço de tribuna livre, com a palavra, vereador Michel. Vereador Ari, o senhor dispõe de 10 minutos, vereador.
1: Boa noite mais uma vez, senhor presidente. Boa noite, Casa Legislativa. Serei breve, senhor presidente. Só assim, em solidariedade aos produtores rurais que vêm sendo atingidos por adversidades climáticas severas e contraíram dívidas, não conseguem honrar suas dívidas, tem um PL tramitando hoje no Senado, que é para aprovar a securitização da dívida rural. E eu já tinha feito uma moção no ano passado e já me solicitaram que fosse feita hoje, porque houve alteração nas leis. Então, em respeito e solidariedade aos produtores, eu lhe peço uma exceção hoje e que nossos nobres pares possam assinar essa moção, que nós temos um prazo que está se esvaindo, pois o Senado agora entra em férias e, quando retornar, já vai ser campanha pré-eleitoral, já ficando inviabilizado de ser votado. E aí ficaria para o ano que vem essa votação, aprovação ou não, que ia prejudicar mais ainda nossos produtores. Então, peço ao senhor que tenha sensibilidade e permita que nossos nobres colegas assinem a moção. Obrigado pelo espaço, senhores e senhoras. Uma boa noite e fique com Deus.
0: Muito bem, vereador. Espaço, Tribunal Livre, escrita a vereadora Dulce. A senhora dispõe de 10 minutos, vereadora.

0: Meu boa noite, senhor presidente, aos nobres colegas, a todos os servidores. Eu venho aqui com muita satisfação, como falou meu amigo aqui, vereador Fininho, né, onde eu tive a grande alegria, né, e o prazer de poder conseguir uma emenda com o deputado Covade Filho de R$ 150 mil, que vai ser lançado ali para o Lar São Francisco, onde que, com certeza, nossos queridos idosos, né, que tanto precisam, terão mais uma verba, né, para causar uma boa vida para eles, né, que eles merecem, né. Fico feliz, agradeço a todos e muito obrigado.
1: Passo tribuna livre, escrito vereador Serginho, passo. Eu passo a presidência da casa ao vereador Michel para... Vereador Luizinho, com a palavra, desculpe. O senhor dispõe de 10 minutos, vereador.
2: Boa noite, senhor presidente, senhores vereadores, senhora vereadora, esta mesa diretora, aos servidores desta casa legislativa, aos ministros que acompanham nós em suas residências e, em especial, a Janaína.

0: fez a explanação referente a este recurso para o projeto da nossa colega Janaína. Salientar a importância da sensibilidade que o senhor teve enquanto presidente, vereador, no ano de 2025, quando o senhor, sim, a esta casa, mas o senhor, enquanto presidente, teve esta sensibilidade de destinar este recurso para este belo projeto, como bem foi explanado pelo senhor nesta noite. E que bom que conseguimos, que possamos conseguir mais recursos para este belo projeto, que conforme o nosso IBGE, a nossa população está envelhecendo, envelhecendo drasticamente e muito rápido. Então, esse projeto, presidente, se faz e muito necessário. E com certeza que nós, enquanto representantes da comunidade, tenhamos esta sensibilidade que o então presidente Fininho Souza teve destinando este recurso. Com certeza, vereador Ari, irei assinar, sim, essa moção, que, como já assinei, que eu vejo que é de extrema importância o que esses guerreiros, que são esses produtores, estão passando. Com certeza, já assinei e pode ter certeza que, se o senhor precisar, estarei junto. Se for necessário mais algum movimento, com certeza, porque a gente sabe da realidade, e vereador Carlos, o senhor presidente, que é do meio rural, é a principal, sim, é a principal máquina de produção, é o pequeno, grande produtor rural. Sem eles, nós não temos o arroz, não temos o feijão, não temos o milho, não temos a carne no prato. Sem eles, infelizmente, vamos ter grandes formandos e formados em gestão pública, como meu filho está fazendo engenharia da computação, mas se não tiver quem produza no meio rural, infelizmente, é muito triste a realidade que se aproxima. E vereador Fininho, nós estávamos com a equipe de saúde no assentamento quando fomos testemunha de um dos produtores, pequenos produtores, preocupado com um serviço que estava necessitando, Sérgio Vanglon, de uma roçadeira na sua propriedade, preocupado com o que se aproxima da poder fazer a sua pastagem. Então, vereador Fininho, eu me coloco no seu lugar da indignação, da burocracia da liberação deste recurso, que com certeza nós vimos o que esses produtores, pequenos produtores, estão passando. Da necessidade que já se faz mais do que grave, vereador Fininho, a presença desses equipamentos para esses pequenos produtores em nosso município. Mas com certeza o deputado e a assessoria dele vão lhe dar uma resposta que a comunidade está aguardando e, com certeza, o executivo está aguardando ansiosamente. Quem sabe que tudo são prazos. E agora, como acabou de se orientar o vereador Ari, estão entrando em recesso e, infelizmente, tudo tranca, como se o país pudesse parar. Senhor presidente, seria isso. Uma boa noite a todos, que Deus nos abençoe e nos proteja.
1: Muito bem, vereador Luizinho, passo a palavra ao vice-presidente dessa casa, vereador Michel, para que eu possa usar o espaço de tribuna livre.
2: Espaço de tribuna livre para o inscrito, vereador Carlos Alberto. O senhor dispõe de 10 minutos.

0: Senhor presidente, nobres parlamentares da casa, comunidade aqui nas dependências da Câmara, comunidade que nos ouve aí através dos meios de comunicação. O espaço hoje a mim conferido por esta casa, senhor presidente, é para fazer um relato de uma lembrança. Que no dia 25 de fevereiro, em meados deste ano, eu entrava aqui no plenário dessa casa, anunciando a emenda do então meu deputado, Pompeu de Matos, do PDT, aquisição de um carro-tanque para sanear os incêndios aqui na nossa cidade de Pedrosório. Por que não dizer da cidade do Cerrito? De imediatamente, comentei aqui da aprovação dessa emenda, que sairá o ano que vem, e, como bem diz o senhor vereador Luizinho, as emendas, se dependesse do prefeito, se dependesse de mim, se dependesse do deputado, logicamente, o vereador Fininho está passando por isso e estaria direto no município. Só que tem todo um trâmite legal. Passa pelo governo federal, vê aqui para o município, tem uma avaliação, volta para o governo federal novamente. Então as coisas, infelizmente, não são como a gente quer, vereador Michel. Mas existe muito mal intencionado e muita gente desinformada. Não dentro do nosso município, do município vizinho. Pois bem, esse domingo aconteceu um sinistro, que um carro, infelizmente, pegou fogo ali na Rua Mauá. Prontamente saltou um lá do Cerrito, como eu bem disse, desinformado, né, e deselegante, culpando os vereadores dessa casa, culpando os políticos. Eu mandei, praticamente, eu fui até. Eu acho que fui um pouco grosseiro com ele. Mandei ele se informar primeiro. E mandei ele procurar o lugar dele e que ele deveria se importar com os vereadores da cidade dele. Não com a nossa Câmara, que vai muito bem, obrigado. Que trouxe mais de 4 milhões de recursos. Eu acho que antes das pessoas fazerem qualquer crítica a qualquer setor, não só à Câmara de Vereadores, ao Executivo, aos secretários, pô, vão lá, vamos fazer uma avaliação, vamos ver se isso condiz com a verdade. Eu digo sempre, vereador Serginho, se os camaradas me fizerem uma contestação nas redes sociais ou no dia a dia na comunidade, se ele tiver razão, com certeza eu vou chegar aqui nesse microfone e dizer: olha, eu estava errado. Vou tentar melhorar, vou tentar, né, fazer do modo diferente. Agora, você fazendo as ações, o trâmite correndo e o camarada enchendo o saco, não, eu estou muito velho para aguentar isso. Isso para mim já não me serve mais. E por isso que eu estou abandonando a política daqui a 2 anos. Porque eu não tenho mais saco para escutar esse tipo de coisa. Bom, mas nem tudo é tristeza, né? Eu estive essa semana em Porto Alegre, juntamente com o prefeito Ricardo, com o prefeito de Arroio Grande, juntamente com o vereador Ari, que nos deu o prazer da sua presença, estivemos no DAER, a respeito da balsa lá de Santo Isabel, da liberação da balsa. Senhor Jair, o empresário que está fazendo a balsa lá, e para contentamento nosso, foi aprovado pelo DAER, a balsa com certeza vai sair, dentro de 45 dias ele já vai terminar o projeto, aí vai precisar só da liberação da Marinha. Veja bem, vereador Luizinho, para chegar no Chuí, fronteira, Santa Vitória, vai se economizar 120 quilômetros, né? Aqui por dentro aqui. Isso vai trazer um movimento para Santa Isabel, logicamente, que, né, a vila ali vai também se ser beneficiada com essa iniciativa, e para o bem das pessoas, né? Que é o mais importante de tudo. Ali tem a Praia da Capilha, tem o Cassino, tem Rio Grande, tem Santa Vitória, tem Chuí. Então, nada mais isso aí do que é do investimento no próprio cidadão, né, que vai usufruir desse trabalho. Um agradecimento especial ao seu Jair aí, que teve esse bom sentimento de reativar novamente essa balsa. A princípio seria isso, senhor presidente. Muito obrigado, esse espaço foi muito conferido.
1: Obrigado, vereador. Eu retorno à presidência ao senhor.
0: Espaço de explicações pessoais, vereador Luizinho. Ah, o vereador Fininho, desculpe. Senhor, passa. Vereador Michel, passa. Vereador I, passa. Vereadora Dulce. Vereador Serginho, vereador Luizinho. O senhor tem 3 minutos, vereador.
2: Desculpa, presidente, serei breve. Mas, bom senso, presidente. Com certeza, este cidadão do município de Cerrito deve ter esquecido, presidente, que eu e a vereadora Amália Rita, lá em 2017, tá, depois de várias reuniões no DAER e no DENIT, em Porto Alegre, tá, tornamos que hoje é uma realidade os familiares e profissionais de caminhões bitrem podem fazer uso da ERE-706, que sai, passa no perímetro do Cerrito, Pedro Osório, e sai no trevo da 116, que antes, por uma simples ponte, que não tinha sido feita uma análise pelo engenheiro, simplesmente foi mais fácil colocar uma placa. Mas isso eles esquecem, né, presidente? Mas, com certeza, eu sempre irei defender esta casa. E por falar em bom senso, vereadora Dulce, quero aqui, foi uma falha minha, lhe dar os parabéns pelo recurso que a senhora conseguiu. E que bom que esta casa se preocupa, sim, com o recurso. E ao senhor presidente, vereador Carlos, por mais este recurso que conseguiu e que, com certeza, em 2027 vai se tornar realidade e vai prestar um belíssimo serviço para a nossa comunidade. Boa noite, presidente.
0: Então, não havendo mais nada a tratar, dou por encerrada essa sessão legislativa, convidando a todos para a próxima segunda-feira.